turismo e mantendo a qualidade da sua mão de obra qualificada como o principal fator de atratividade para os gestores. O Governo está a desenvolver um projeto em parceria com a Associação Portuguesa de Bancos, o Banco de Portugal e a CIBS, para instalar caixas multibanco ou plataformas digitais em mais de 1000 freguesias que atualmente não têm acesso a dinheiro físico. Nas localidades maiores, o objetivo é colocar caixas automáticas tradicionais, enquanto nas freguesias mais pequenas vão ser instaladas pequenas plataformas digitais que permitem fazer pagamentos e consultas, mas não disponibilizam a opção de levantamento de numerário. Para colmatar essa limitação nas freguesias mais pequenas, a intenção do Governo é que as próprias juntas de freguesia passem a disponibilizar e a entregar dinheiro vivo aos cidadãos que queiram fazer levantamentos através dessas plataformas. No entanto, esta solução levanta reticências, uma vez que a Associação Nacional de Freguesias já manifestou publicamente preocupações e dúvidas quanto à capacidade logística e financeira das autarquias locais para adiantarem estes fundos à população.

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5: 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Bom dia. São 4 horas.
6: O preço do cabaz alimentar voltou a aumentar esta semana e já custa mais de 15,80€ do que no início do ano. É o destaque desta edição do Pulsar Económico.

O preço do cabaz alimentar essencial voltou a subir, fixando-se em 257,68€ nesta semana. Esta subida de 2,11€ em relação à semana anterior interrompeu uma tendência de queda recente e reflete o aumento dos custos de produção impulsionado pelas tensões geopolíticas no Médio Oriente. Desde o início do ano, o conjunto de 63 produtos monitorizado pela Deco Proteste já encareceu 15,86€, o que representa um aumento acumulado de 6,56%. A análise detalhada mostra que alimentos como flocos de cereais, carapau e alface frisada registaram os maiores aumentos na última semana. Numa perspectiva de longo prazo, o impacto na carteira dos portugueses é ainda mais evidente. Em comparação com o início de 2022, os consumidores pagam agora mais 69,98€, um aumento de 37,28% pelos mesmos produtos, com destaque para a carne de novilho para cozer e os ovos. A produção automóvel em Portugal registou uma queda anual de 8,3% em maio, com a fabricação de 33.476 veículos. Apesar deste recuo mensal, os dados da Associação Automóvel de Portugal revelam que o balanço acumulado dos primeiros 5 meses do ano permanece positivo, ao somar 149.828 unidades produzidas, o que representa um crescimento de 3,3% face ao mesmo período de 2025. A grande maioria dos veículos fabricados em território nacional, mais precisamente 98%, teve como destino a exportação, reforçando o contributo positivo do setor para a balança comercial do país. A Europa continua a ser o principal mercado, com 93,3% das exportações, sendo liderada pela Alemanha, seguida pela Turquia, Itália, França e Espanha. No segmento dos veículos pesados, a montagem caiu 22,2% em maio, mas acumulou uma subida de 17,2% no conjunto do ano, tendo como principais destinos a Alemanha e a Inglaterra. Portugal vai introduzir um novo tarifário unificado para o serviço de táxis, que põe fim a várias distinções geográficas e elimina taxas adicionais históricas, como o suplemento de bagagem e o transporte de animais de estimação. A nova regulamentação estipula que a tarifa urbana passa a aplicar-se a todos os percursos em território continental, eliminando as antigas taxas específicas para as deslocações fora das zonas urbanas, a tarifa 3 e a tarifa 5. Desta forma, o custo de serviço passa a ser contabilizado exclusivamente com base na distância percorrida e no tempo de espera do veículo. Adicionalmente, os suplementos de noite, sábados, domingos e feriados vão ser agrupados numa única taxa especial de horário alargado, aplicada de forma contínua durante estes períodos. No que diz respeito a serviços agendados, o valor a pagar pela reserva, o suplemento de chamada, deixa de ser fixo e passa a variar consoante a distância que o táxi tem de percorrer até recolher o passageiro, no máximo estipulado de 4€. Portugal caiu 3 posições no ranking mundial de competitividade do IMD, passando a ocupar o 40º lugar entre as 70 economias avaliadas. Apesar do país ter registado uma melhoria no pilar do desempenho económico, subindo para a 35ª posição à boleia do investimento internacional, esta subida não foi suficiente para compensar os recuos sofridos nos restantes 3 indicadores analisados pela Escola de Negócios Suíça: a eficiência empresarial, a eficiência governativa e as infraestruturas. A quebra mais acentuada ocorreu na eficiência governativa, onde o país desceu 6 lugares devido à instabilidade e falta de previsibilidade nos contextos institucional, fiscal e regulatório. O relatório, realizado em parceria com a Porto Business School, sublinha ainda falhas na produtividade e nas práticas de gestão das empresas. Em contrapartida, Portugal continua a destacar-se positivamente em áreas específicas, surgindo como o 4º classificado a nível mundial nas receitas do turismo e mantendo a qualidade da sua mão de obra qualificada como o principal fator de atratividade para os gestores. O Governo está a desenvolver um projeto em parceria com a Associação Portuguesa de Bancos, o Banco de Portugal e a CIBS, para instalar caixas multibanco ou plataformas digitais em mais de 1000 freguesias que atualmente não têm acesso a dinheiro físico. Nas localidades maiores, o objetivo é colocar caixas automáticas tradicionais, enquanto nas freguesias mais pequenas vão ser instaladas pequenas plataformas digitais que permitem fazer pagamentos e consultas, mas não disponibilizam a opção de levantamento de numerário. Para colmatar essa
limitação nas freguesias mais pequenas. A intenção do Governo é que as próprias juntas de freguesia passem a disponibilizar e a entregar dinheiro vivo aos cidadãos que queiram fazer levantamentos através dessas plataformas. No entanto, esta solução levanta reticências, uma vez que a Associação Nacional de Freguesias já manifestou publicamente preocupações e dúvidas quanto à capacidade logística e financeira das autarquias locais para adiantarem estes fundos à população.

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1: Ora, passa lá, daqui a bocadinho a antena, já sabe que se ligou ontem entre as 11 e meio-dia, ou só pode ligar a partir do meio-dia, 232-60-10-71, daqui a pouco estou à sua espera.
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1: Dez horas, 59 minutos, está a ouvir a Antena Livre, a rádio mais feliz de Portugal, 89.6. Vamos para comerciais, até já.
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0: Agora é a terceira hora e a partir de agora é você quem escolhe a música para passar por cá.
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0: Ora, pode então ligar 232-601-061. Jesus, mais uma vez, bom dia.
3: Bom dia.
0: Então, estás preparado para me ajudar a conduzir esta emissão até a uma, certo?
3: Claro que sim, já tenho carta.
0: E qual é a frase? E agora?
3: Agora é que partiste tudo.
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3: Ok. Vou anotar aqui.
0: Arranja uma caneta, escreve, está bem?
3: Ok.
0: Pronto, porque agora, quando o ouvinte não disser a frase.
3: É a minha vez.
0: É a tua vez. Entras tu. Daqui a bocadinho também chega a Soraya está ali a fazer muito trabalho, tem que trabalhar, na verdade, enquanto nós nos divertimos.
3: Exatamente.
0: Ora, bom, vamos para a primeira. Orlando Henriques, bom dia.
4: Bom dia, Paulo Paiva, tudo bem contigo?
0: Tudo bem, e aí por Lombar Ganil?
4: Também vai andando.
0: Hoje temos por cá Jesus, está bem? Hoje tem que se portar bem.
4: Está aqui?
0: Hoje temos cá Jesus.
4: Ai, Jesus, está
0: portanto,
4: bem. Agora vem. É um jantar para Jesus, não?
0: Não, é Jesus que está aqui connosco.
4: Ah, é, Ju?
0: Posso querer ver? Jesus, bom dia.
3: Bom dia.
0: Não, tu tens que dizer presente.
3: Ai, presente.
0: Exatamente.
3: Presente.
4: Ai, Jesus, presente. Bom dia, sou Jesus.
3: Bom dia,
4: Jesus,
3: como está?
4: Presente. Está bom, obrigado.
0: Ora, vamos ouvir a Valéria Rodrigues Lágrima. Para dedicar a quem?
4: À minha família, à tua família, conjunto vem com o baile. E todos os benfiquistas e equipa domingo à tarde, todo o auditório desta grande rádio que é a Rádio Antena Livre de Gouveia, o Senhor Jesus presente no restaurante Fim do Mundo em Ceia, o verdadeiro sabor da Serra da Estrela.
0: Olha, oh Jesus, já está safo desta?
3: Já fui.
0: Esta aqui?
3: Esta já me livrei.
0: Esta já está dita. Orlando, um abraço, bom fim de semana.
4: Um abraço, bom fim de semana.
0: Deus, obrigadíssimo. Obrigado. Então, bom dia.
5: Bom dia.
0: Oi, Irene.
5: Sim.
0: Hoje tem que se portar bem, está bem?
5: Está bem, eu porto-me sempre bem.
0: Sabe porquê é que tem que se portar bem?
5: Sim, já escutei, está aí o Jesus.
0: Exatamente. E quando temos Jesus, as pessoas têm que se portar bem.
5: É, como é que ele chama, não é Carlos?
0: Não te interessa.
5: Ah,
0: só ficas a saber que é Jesus, não é nada.
5: É, lá vai esta pessoa.
0: Que mania. Esta mulher, ela tem a mania.
5: Agora,
0: tem a mania de saber tudo, esta
5: Jesus
0: mulher.
5: Agora vinha Jesus do céu aí para pé de ti, Nossa Senhora, amém.
0: Está aqui Jesus, que de Coimbra.
5: É, de Coimbra. Nossa Senhora Jesus do céu, é.
0: Havia de comer uns pasteizinhos de Tugal, como nós cá comemos.
5: É, pasteizinhos de Tugal, eu já comi uma vez, já foi há muito tempo.
0: O que é que vamos ouvir, Irene?
5: Eu queria aquela, não sei se é de Jorge Loureiro e Maria Celeste, ou Senhora da Esperança.
0: Vamos lá tentar encontrar, para dedicar a quem?
5: Olha, vai para toda a minha família, para toda a equipa da Antena Livre, para todos os ouvintes de Portugal, de estrangeiro, que tenham um bom dia, saúde e alegria, bom fim de semana, e acho que já está tudo. Pois já não é até amanhã, nem até domingo, que agora já não há domingo, nem sábado.
0: Ah, domingo, sim, senhora. Vai. Domingo estou cá. Às 7 da tarde.
5: Mas não dá para te falar.
0: Não interessa, mas dá para ouvir.
5: Ah, sim, pois ainda sei onde é que o Brinco Baile vai estar, que eu não sei assim.
0: Maravilha.
5: Ok, pronto, tudo bom, e agora é assim, o restaurante Fim do Mundo em Ceia, o verdadeiro sabor da Serra da Estrela.
0: Aí está, oh Jesus, só te querem poupar.
3: É, ainda bem, que ainda não consegui arranjar uma caneta para escrever a frase.
0: Ainda não. Eu vou ter que te emprestar uma.
5: Complicado.
0: Vou ter que te emprestar uma. Vê lá se essa escreve. Se não escrever, compra outra, está bem?
3: Com certeza.
5: É melhor um lápis.
0: É, se calhar é melhor.
5: Arranja-me um lápis em vez de uma caneta.
0: Beijinho, Irene.
5: Vá, até amanhã.
0: Deus, obrigado.
5: Depois, bom fim de semana.
0: Ora, avançamos com a Amália Rodrigues, uma lágrima. 232-60-10-61, 232-60-10-61. Venha daí então, diga a frase. Jesus, frase, faz favor.
3: Ainda não escrevi.
0: Sabia.
3: Está lindo.
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0: Ora, está uma grande recordação para a voz da grande Amália Rodrigues. E agora, Jesus, sabes que chegou a altura de nós dizermos glória. Ó Jesus, tu sabes perfeitamente de glória agora.
1: Tem que ser agora, é?
0: Porque tem que ser. Ó, diz lá, glória.
1: Glória.
0: Pronto, bom dia.
2: Bom dia.
0: Está tudo bem. Ó, atenção, não fui eu. Ó, Maria Duarte.
2: Sendo dito por si.
0: Não, Maria Duarte, não fui eu. Foi Jesus.
2: O Senhor Jesus não sabia se eu era glória.
0: Não, atenção, mas também não fui eu que disse.
2: Pois não, nada, nada disso, nada. Aqui não se fala nada dessas coisas.
0: Claro que não. Oh, Soraya.
3: Presente.
0: Olha, foi Jesus que disse glória, não foi?
3: Foi sim, senhor.
0: Não fui eu.
3: Portanto, nada disso.
0: Eu hoje porto-me sempre bem, que hoje não posso tratar. Aliás, eu nunca tratei
3: ninguém. Nem se pode portar mal hoje.
0: Exatamente. Olha, atende lá a Maria Duarte hoje.
3: Olá, bom dia.
2: Bom dia.
0: O que é que quer ouvir, Maria?
2: Eu quero ouvir Tony Carreira, se acorda, ai, como é que eu disse?
0: Se acorda e tu não estás.
2: Se acorda e tu não estás, exatamente.
0: Sabe que hoje tenho por cá gente a estagiar?
2: Ah, sim. Ah, ótimo. Portanto, também é preciso.
0: É Jesus, e a esposa, que é a Soraya.
2: Pronto, sim, senhora.
0: Vieram de propósito de Tentúgal para estar aqui comigo.
2: Muito bem.
0: Agora venho para cá dizer glória. Mas a culpa já não é minha.
2: Pois não, nada disso.
1: A gente tanto diz glória como dissemos Fernando, mas, uma coisa assim. Não,
2: exatamente, Paulo Fernando. É isto tudo. É Paulo Fernando Saraiva ou Monteiro Saraiva. É assim qualquer coisita, sabe?
1: Eu também ainda não sei tudo, mas é por aí.
0: Ó, senhora Duarte.
2: É assim qualquer coisa.
0: Senhora Duarte,
2: diga, faz favor.
0: Daqui a bocadinho tem que mudar para outra rádio e para ouvir a música.
2: Não. Então eu estou aqui tão bem na sua.
0: E acho muito bem. E acho
2: você,
0: muito
2: faz, bem. Você até faz rir as pedras.
0: E vai dedicar para quem?
2: Olha, para dedicar para toda a minha família, é para si. E para toda a minha família e para todas as pessoas amigas. É para si e para toda a sua família.
0: Sim.
2: É para também toda essa gente que trabalha aí toda nessa grande rádio e esses senhores que estão aí também, tudo de bom para eles e para ouvirem, pronto. E para a Dona Maria e para a Dona Paula, são de mil, tudo bom para ela e para a família dela. E para a Dona Fátima Marques também, tudo bom para ela, com um bom fim de semana para todos. E para esta família toda da Antena Livre.
0: Muito bem, e agora a frase?
2: Restaurante Fim do Mundo em Ceia, o bom sabor da Serra da Estrela.
0: Oh, já safaste o Jesus.
1: Menos uma.
0: Sim, está bem.
1: Eu vou anotando aqui.
0: Um beijinho, Maria.
2: Tudo bom para si, igualmente.
0: Bom
2: fim de semana, tudo bom.
0: Oh, Soraya.
3: Sim.
0: Já reparaste, ele está muito tímido hoje.
3: Pois está.
0: Está muito tímido, estou-te a dizer, ele está com uma cara de sexta-feira, véspera de sábado.
3: É verdade.
0: Ah, pois. Então, bom dia.
4: Bom dia.
0: Bom dia, Manuel Gonçalves.
4: Ai, Jesus.
0: Ai, ó. Não chames tanto por ele, senão ele fica todo babado.
1: Já começa, olha.
4: Babado ficava aí, eu sou para ser lá os passeizinhos, lá de baixo de Santuga, para cima.
0: Já foram.
4: Oh, pois, e para esta zona que passou, não
0: deixou
4: nada.
0: Oh, meu filho, cada um tem aquilo que merece.
3: Só o cheiro, só passou o cheiro.
0: Só passou o cheirinho.
4: Jesus, quando passou por aqui, vinha descalço.
0: Oh, é sempre a mesma coisa. O que é que vamos ouvir, Manuel?
4: Olha,
0: Nemans,
4: dançando
0: Kizomba. Nemans, dançando Kizomba, praticar a quem?
4: A todos os ouvintes e participantes, e para esse casal, para Jesus e para a Soraya, já por acaso estive com eles pessoalmente.
0: Pessoal que faz quilómetros para assistir a Brinca ao Baile, verdade ou não?
4: Aqui.
3: Verdade.
0: Claro. E mais, Manuel?
4: É com todo o gosto, não é?
3: Exatamente.
0: Também é uma verdade.
4: E para todos os babiquistas, todos os ouvintes e participantes, o doutor Paulo Saraiva, todo o staff e todo o grupo de Brinca ao Baile, para o pessoal que costuma indicar, Tiago Figueiredo, para o José Rocha, o Patrick, o António, para o Gonçalo, Tiago Figueiredo, Paulo Rodrigues, e acho que está tudo, desculpa, já me esqueci alguém.
0: E agora, a frase.
4: Então, para isto é desde Jesus.
0: Boa! Ah, grande Manuel! Jesus,
1: é agora que eu entro.
0: Fota.
1: Restaurante Fim do Mundo em Ceia, o verdadeiro sabor da Serra da Estrela.
0: Muito bem. Ó, Soraya, diz lá a frase também, tu, Soraya.
3: Restaurando o fim do mundo, o ensaio e o verdadeiro sabor da Serra da Estrela.
0: Outra voz mais bonita, mas muito mais bonita.
4: Olha, Paulo.
0: Diz Manuel.
4: Deixa aí convite ao Jesus e à Soraya, quando quiserem bem no restaurante fim do mundo, posso levar também vai e paga.
0: Oh, Manuel.
1: Boa.
0: Bom fim de semana. Oh, Manuel, bom fim de semana.
3: Paulo Saraiva a pagar mais uma vez.
0: Ai, vocês querem me levar à falência. Abraço. 232-60-10-71. Tony Carreira, se acorde e tu não estás.

0: Ora, a voz do grande Tony Carreira. Quer queiramos, quer não, este é um grande senhor da música portuguesa, não é, Soraya?
1: É verdade.
0: Ouve-se bem, não ouve?
1: Muito bem.
0: O tipo canta, aliás, ele não tem grandes capacidades vocais, mas o que canta, canta bem.
1: Sim, senhor.
0: E ponto final. Há quem goste, há quem não goste, mas a vida é assim. Ora bem, meninos, onde é que está lá o queijo? O queijo lá de quem?
1: Já foi o queijo.
0: Isso já foi. Carlos, ótimo. Carlos, bom dia.
2: Muito bom dia, Paulo Ferreira. Muito bom dia também para todos os ouvintes e os acompanhantes aqui de Tentugal, terra que eu conheço e que ainda há pouco lá passei.
0: Olha, Carlos, é o queijo de quem? Desculpa.
2: Do Afonso.
0: Menino,
2: sabem muito bem.
0: Onde é que está o queijo do Afonso?
2: Há lá, algumas muito boas pastelarias. Também há do Afonso.
0: Sim.
2: Em que quem lá chegar ao balcão e pedir ao senhor, olha, quero um queijinho daqueles das queijadas. E ele vai lá dentro, vai buscá-lo numa saquinha e pés, entrega e a gente paga.
0: Muito bem.
2: Quando aí for, vou levar um.
0: Aliás, não está cá, não há cá nada para nós. Não é,
2: vais adorar o queijo e és de uma terra de bom queijo também.
0: Queijinho do Afonso, venha ele, queijo do Afonso.
2: Ele não é de lá, certo que ele vem de outros lados, não é? Mas isso é referido e eu falo a amigos, é obviamente.
0: Muito bem. E Carlos, e agora ouvir bem a rádio, certo?
2: Perfeitamente, e repara que ontem aqui por Coimbra nada ouvia, nem por Cantanhede. Hoje, excelente, todo o percurso que fiz.
0: Graças ao nosso Ferreira.
2: Pronto, ora ainda bem.
0: Graças ao nosso Ferreira, que ontem nós dois estivemos ali mais de quê? Mais de 5 horas de volta do emissor. Mentira.
2: Pois, tive dias. A emissão começou a enfraquecer.
0: Mas já estava assim há mais de 15 dias, mas ontem ficou em pleno.
2: Muito pronto, bem. Valeu a pena o esforço.
0: Ah, claro que sim. Ora bom, vamos lá ouvir então Marco Paulo. Nossa Senhora, eu te agradeço.
2: Para é verdade, aqui. Amigo. Olha, é uma excelente música. Também gosto deste cantor e vou dedicar para a minha esposa, para a Maria do Céu. Vou dedicar para todos os ouvintes, participantes, para esta fantástica equipa da Rádio Antena Livre. Excelente, simplesmente excelente. E já agora também, e para os acompanhantes.
0: Muito bem.
1: Muito obrigada.
0: Olha, hoje posso dizer que o estúdio está lindo, está lindo. Está mais lindo, posso-te dizer que está mais lindo do meu lado esquerdo do que do lado direito. Do lado direito é aquela coisa.
1: Está colorido.
0: Do meu lado esquerdo está muito bonito, muito bonito.
2: Quando assim é, pois.
0: Oh, Jesus, diz lá a frase, Jesus.
2: Ora, a frase será: restaurante do mundo em ceia, que é o verdadeiro sabor da Serra da Estrela, é por lá.
0: Que maravilha, quem fala assim não gagueja. Um abraço, Carlos.
2: Outro, tudo bom?
0: Aquele abraço.
2: Bom programa.
0: Deus, obrigadíssimo. Ora, Carlos Moraes de Cantanhede, é lá da vossa zona.
3: É, sim, senhor.
0: É de provar o queijo do Afonso.
3: Por acaso desconhecia, mas é de ler um dia.
0: Queijo do Afonso, não sei de nada, meus amigos, temos que provar o queijo do Afonso. Bora. E agora vamos mesmo da ambulância. Lola das Ambulâncias de Coimbra, bom dia.
4: Bom dia.
0: Bom dia, Lola, vamos lá ouvir os pastores de São Romão. Para indicar a quem?
4: Bem-vinda à tua família.
0: Sim.
4: Eu trabalho no fim de semana, faço três vestidos e para ir agora e para o olhar.
0: Muito bem.
4: Aos que estás morais, eu vejo a mim do meu, faz o céu. 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
0: E para todo o auditório, está bem, Lola? A dedicatória não pode ser muito grande, senão não temos tempo. E agora a frase. Sabes a frase? Mas Jesus ajuda. Jesus, qual é a frase?
3: Posso?
0: Pode.
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0: Lola, um beijinho e as melhoras.
4: Obrigada.
0: Deus, obrigadíssimo, Lola. Lola das Ambulâncias, que nos escuta em Coimbra. Ora bem, Jorge Loureiro e Maria Celeste, ó Senhora da Esperança. É um pedido da Irene, da Quinta da Ribeira. 232

0: Ora, está a música de Jorge Loureiro e Maria Celeste, Senhora da Esperança. Oh, Soraya.
1: Aqui.
0: Nós temos esperança, na verdade, que a nossa Rosalina nos ouça bem em Santa Cruz da Trapa. Rosalina, bom dia.
2: Olá, bom dia.
0: Olha, hoje tenho cá ajuda, tenho cá Jesus. Se tiver que pedir algo a Jesus, aproveita agora.
2: Tem que andar sempre com a gente.
0: Não, mas hoje Jesus veio visitar o estúdio.
2: Pronto, por isso é que o rádio começou a dar bem.
0: Gostei. Oh, Soraya, isto tem tudo a ver, estás a ver?
1: Tudo.
2: Pois é, a Nossa Senhora ajuda.
0: Também é uma verdade.
2: Também.
0: Quem é que está a bater na mesa?
1: Não sei, ninguém.
0: Não, é Jesus.
1: Não.
2: Pois, se calhar é.
1: Estou a ouvir o mesmo.
0: Eu também. Alguém está a bater na mesa. Ora bom, vamos ouvir o Lenita Abreu, o doutor e o bombeiro. Para dedicar a quem, Rosalina?
2: Ora bem, para todos os ouvintes e participantes, que é uma grande família, e para todos que trabalham nesta grande rádio, e para aqueles mais que falam em mim, a dona Terezinha, que não se esquece, a dona Ana Maria Toro, o senhor Eduardo Mota, a dona Dada Lúcia, e todos os outros, a Dona Aldina Rosa, mas a Dona Aldina Rosa de manhã liga pouco, liga.
0: Está bem, Rosalina, isso não interessa, vamos lá.
2: Pois não, é quem está, não é? Quem não está, não.
0: Exatamente, mas tem que aprender é dedicatório. Vamos lá.
2: Pois é, também o Paulinho está aí para nos ensinar. Então.
0: Claro! Não, na dedicatória eu não mando.
2: Para toda a gente que está a ouvir e que tenham todos um bom fim de semana e que para a semana estejamos todos com a mesma alegria que estamos hoje, que já não é ruim, que eu já me ri de manhã um bocado, como vocês aí. E restaurante O Fim do Mundo em. 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
0: Muito bem.
2: E tudo bom para toda a gente.
0: Olha, tá. Se precisar de Jesus, se pelo menos até a uma não, está bem? Que ele está aqui connosco.
1: Estou ocupado.
0: Estou ocupado. Beijinho, Rosalina.
2: Tchau.
0: Deus obrigadíssimo.
2: Obrigado.
0: Deus obrigado. Oh, Margarida.
3: Oh, Paulo, está tudo bem?
0: Ai, que cara de sexta-feira, Margarida.
3: Ai, não, cara de sexta-feira.
0: Olha, queres vir comer uma carninha de porco à portuguesa?
3: Não posso, estou a trabalhar.
0: Eu também só te convidei porque sabia que não podia.
3: Ah, sim, tu és fina.
0: Ora, que maravilha. Oh, Soraya.
1: Presente.
0: Fala lá com a Margarida. Fala.
1: Pergunta. Olá,
0: lá.
1: Bom dia, Margarida.
3: Olá, bom dia, Soraya. Está tudo bem?
1: Vai devagarinho. Aqui na companhia do Paulo hoje.
3: Ora, hoje.
1: Ela na nossa.
0: Ela está. Oh, Margarida, ela está um bocadinho tímida porque está ao lado de Jesus.
3: Ah, pois
1: e Jesus
3: é.
1: Está a ver.
0: Exato. E mais, ela é a única que dorme com Jesus.
3: Ora, é verdade, sim, senhora.
4: Espero que seja
1: é uma alegria.
4: Assim.
1: Adormecer com Jesus e acordar com Jesus.
3: Oh, é verdade.
0: Nem quero saber algumas tristezas que possam
1: surgir. Nem convém.
0: Nem vale a pena falar sobre isso. Ai, meu Deus. Vamos lá ouvir Viciada em Ti, Xavier. Praticar a quem, Margarida?
3: É praticar aqui às minhas colegas da lavandaria. Para dedicar à Guida Moraes, ao Fundo do Bairro, a ti, esse casal que está também contigo, para dedicar a todos os ouvintes, a minha família.
0: E agora a frase? Ou queres uma ajuda de Jesus?
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0: Serra da Estrela.
1: Um beijinho, Margarida.
0: Um beijinho também para ti e para os seus colaboradores hoje.
2: Estou obrigada igualmente.
1: Eles estão a estagiar.
0: Ah, estão a estagiar.
1: Claro.
2: Acho que nenhum deles vai passar no estágio.
3: Não.
0: Pronto.
3: Eles já são bem só na entrevista.
1: Se calhar.
0: Também.
1: Beijinho, Margarida.
0: Vá, então vá. Só um beijinho para vocês.
1: Deus, obrigado.
0: Tchau, tchau, tchau.
1: Ora, meninos, vamos lá então avançar com os Némanos, dançando Kizomba. Se vocês quiserem dançar o Kizomba, estejam à vontade.
3: É já a seguir. Já vou tirar a camisola.
1: Vamos embora. É um pedido do Manuel Gonçalves, de Vila de Monsanto. 232-60-10-71.

0: Ora, estamos a 10 minutos do meio-dia. Ó, Soraya.
1: Presente.
0: Temos que tomar outro cafezito. Porque temos aqui compromissos publicitários, não é verdade? E temos que os passar.
1: É verdade.
0: Enquanto vamos às compras, Jesus fica aqui a tomar conta da emissão e nós vamos tomar café os dois.
1: Exatamente. Jesus fica a trabalhar, que ele tem que fazer alguma coisa.
0: Jesus, ficas?
2: Fico. Eu agarro aqui nos comandos da emissão.
0: Então posso carregar no play?
2: Podes.
0: Vamos embora. Malta, a gente já volta.
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24: Meio-dia, mais 10 minutos. 89.6, Antena Livre. Ora, vamos lá então para a quarta e última hora do Olá Amanhã desta sexta-feira.
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24: E cá estamos nós então para ficar até à uma da tarde. Jesus, e agora com a nova frase. Não sei se sabes a nova frase, Jesus.
27: Ainda não anotei.
24: Não costumas ouvir a emissão todos os dias?
27: Eu costumo, mas sabes que eu só ouço.
28: Não estás a fazer bem o teu trabalho.
24: Claro que não.
27: Eu não gravo aqui no meu cérebro.
24: E mais, e Jesus, dá para saber isto tudo?
27: Ficou no catecismo.
24: O mal nunca vem só. Carlos, bom dia.
29: Bom dia.
24: Olha, outro Carlos, vocês já repararam?
29: Não.
24: Carlos Jesus, e Carlos Almeida.
29: Somos duplos.
27: Exatamente. É Carlos, é em plural.
24: É tudo. É o que eu digo. É homens duplos, é mulheres duplas. É tudo. Que já não,
29: é tudo.
24: Eu já não digo tudo. Mais nada. Já não digo
29: mais nada. Seja em triplo, mas pronto.
24: Hoje a emissão não se apanha na praia.
29: Não sei.
24: Não se apanha, que é para a Cacilda não ouvir.
27: Senão ela fica com ciúmes.
24: Claro, ela fica com ciúmes, é muito complicado.
29: Bom, olha, com ciúmes estou eu porque também queria ir aí ao bistrô e.
24: Oh, menino! Podes vir. Olha, mas manda para cá com o código.
29: Está bem.
24: Do pronto. MDWA, que trata do assunto. Está bem? Olha, ou então podes vir no automóvel de 30 cavalos, com Marante.
29: Pode ser, pode ser.
24: Não é verdade?
29: Não, mas diz aí a...
24: A quem? A Soraya?
29: Não.
24: Ou a Jesus?
29: E a Dona Corre, esqueci-me o nome.
24: Não me fales na Guida. Não. Me fales na Guida, que a Guida não quis pôr a bimba a trabalhar.
29: Portanto, não, pronto.
24: Estou nervoso. Muito tá, nervoso.
29: Diz-lhe aí para deixar aí no meu nome, se depois quando lá for, pá.
24: Está dito. Oh, tá. onde é que está a filha da mãe da Folha que estava aqui a apontar? Ora bem, Carlos Almeida para pagar. Exatamente. As pessoas têm que ter um bocadinho de consciência. Oh, Soraya.
0: Presente.
24: Muito caladinha.
0: Estou a ouvir Jesus.
24: Ah,
0: é importante ouvir Jesus.
24: Claro que sim. Carlos, vai para quem o Barante?
29: Olha, vai para todos os ouvintes e participantes, para toda a família. A toda a família do Brinco ao Baile, especialmente para esses dois ouvintes que também.
24: Forçados. Sim. Ouvidos
29: mas
24: forçados,
29: pronto, também estão aí. Os parabéns aí à Dona Soraya pela música que fez pela Tasca.
24: Um espetáculo.
0: Muito
24: melhor.
0: Obrigada.
29: Estava, sim, estava,
24: está.
29: Sim,
24: é por isso que eu digo, Jesus não sabe fazer isto.
29: Agora tenho uma pergunta, então,
24: a frase.
29: Fazer a Jesus. Como é que ele consegue ter duas mulheres?
24: Sim.
29: E entender essas duas?
24: Exatamente, como é que é possível?
0: É uma grande pergunta. É simples.
29: É verdade.
24: Não, é caso para dizer milagre.
29: É milagre. Eu consigo ter duas mulheres na mesma pessoa. Tenho a Estela e tenho a Susana.
24: Ah, exato.
29: Quando é a Susana, ainda se atura bem. Agora, quando vir a Estela.
24: Sim. E quando é? Ó, Susana Estela! Aí é que está o caldo. Aí é que está o caldo tornado.
29: Não, é Estela Susana.
24: Ah, é?
29: Isso é quando eu quero passar a graxa.
24: Oh, até parece que já estão a ouvir o Carlitos. Até parece que já estão a ouvir o Carlitos. Oh, Estelinha.
29: Anda cá, Estelinha. Vês como é que tu chegas lá?
24: Oh, Estelinha, anda cá, Estelinha.
29: Vês como é que tu chegas lá?
24: Rui Amaro.
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24: Apontaste, Jesus?
27: Apontei. Estou a apontar agora.
24: Estou como venho a apontar. Abraço, Carlos. Bom fim de semana.
29: Um abraço.
24: Igualmente. Adeus, obrigadíssimo.
27: Obrigado.
24: Então, bom dia.
1: Bom dia, amigo. Tudo bem?
24: Oh, Rui, está tudo bem aí por Vasconha, Rui?
1: Está, sim, senhora.
24: Vamos ouvir o quê, Rui?
1: Vamos ouvir esta música que eu falaste agora aí.
24: É a música do Barante?
1: Sim.
24: Praticar a quem?
1: É para dedicar a Paulo Sarada, a casa de Linda, seu caso, e todo mundo esteja a ouvir. Rui Amar, na cadeira de Salomão, e sei a casa, eu sou em casa das suas
24: mãos. Um abraço, bom fim de semana. Adeus, obrigado. Este Rui é muito despachado, não sei se vocês repararam. Muito despachado.
27: É sim, senhor.
24: Ah, vamos avançar com o Marco Paulo. Nossa Senhora, eu te agradeço. Agora pergunto, Soraya, quem pediu o tema? Soraya.
27: Eu posso dizer.
24: Jesus, não disse nada, foi... Jesus. Soraya, uma pessoa da tua zona.
0: Ai, perdi-me agora.
24: Perdeste?
0: Perdi-me.
24: Jesus, acha-o.
27: Eu apontei.
24: Vai.
27: Foi o seu Carlos Moraes, de Cantanheda.
24: Que maravilha. Quem tem Jesus tem tudo.
0: É verdade.
24: Marco Paulo, 232-60-1071. Fábio, ligado.

0: Ora, meio-dia, 20 minutos. Quem é que nos patrocina, Jesus? Fala para mim.
1: Então é o Rui Amar, na Catraia de São Romão, em Ceia. A casa dos seus sonhos está na nossa mão.
0: Muito bem. Lindo, lindo. Olha, ó Jesus, sabes que ontem uma senhora precisava de peças e da vez de ir à China foi a Marrocos. Estou-te a dizer, a sério. Eu disse assim, Paula, se precisares de peças, vai à China.
1: São mais baratas lá e tudo.
0: Exato. Só o que é que ela chegou à China? Só ouvia cantar assim. Ela ficou maluca, com esta música. E ela, a ouvir esta canção, foi de caminho para o Japão, assim que trava as peças. Não foi, Paulinha?
2: Olá, bom dia, foi.
0: Olha, se quiseres pedir algum milagre a Jesus, estás à vontade.
1: É agora.
3: Aproveita agora.
0: Olha, aproveita agora.
1: Será agora, já depois da partida do meio-dia e meio, já foi.
2: Ah, mas o Jesus está sempre connosco.
0: Achas?
3: Tem dias.
2: Mas na emissão, não. Sim, o Jesus está sempre connosco, o Jesus dorme connosco e acordamos com o Jesus.
0: Aliás, e Jesus também sabe cantar em chinês. Chinu, kuté, kutu, kutu. Não falha, não falha.
2: Oh, mas, Paulo, as peças em Marrocos foram gratuitas.
0: Foram?
2: Foram.
0: Sabes porquê?
2: Sim.
0: São peças da concorrência. Olha, vai com Deus, amar, praticar a quem?
2: É praticar aí a esses colegas que tu tens aí.
0: Sim.
2: Com o apetite de almoço.
0: Sim.
2: Como tu és boa pessoa e tens bom coração.
0: Sim.
2: É para te dedicar assim com amor e carinho.
0: Vocês repararam? Repararam?
1: Isto é muitos anos.
0: Muitos anos nisto,
1: muitos anos nisto.
0: Muito bem.
2: Mas não é que não mereça.
0: Muito bem. Soraya.
3: Presente.
0: Diz lá a frase, Soraya.
3: Rui Amaro na Catraia de São João.
0: Mas, ó Paulo, tu só vais acabar quando eu quiser. Diz a frase, Soraya. Diz lá a frase.
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0: Agora as outras peças. Podem dizer o resto da dedicatória. Vai, Paulinha. Vai agora, Paulinha. Anda, Paulo.
2: Arranca, Paulito. Arranca daí, vá.
0: Então, tu disseste que não tinhas
2: acabado. Arranca daí.
0: Não, desculpa. Tu disseste que não tinhas acabado.
2: Não, olha, para dizer à minha irmã Ana, ela deve estar a ouvir a rádio, não sei.
0: Sim.
2: Eu com um beijinho para ela, à minha irmã Alice, com um beijinho para ela. À Dona Maria Nogueira de Cravo, com um beijinho para ela. E um abraço à senhora de lindo, tudo de bom. Que esta rádio é espetacular, isto dá para rir e para chorar.
0: Exatamente. E para outras coisas acabadas em ar.
3: Até rimou.
0: Exatamente.
2: Para dedicar à Dona Sandra, ao Sr. Paulo Correia, à Dona Paula e aos ouvintes que me têm indicado, que já me esqueci o nome das outras pessoas por causa do Paulo Saraivada.
0: Oh, Paula, vai para dentro.
2: A tocar dentro do estúdio.
0: Vai-te embora e vai procurar as peças ao Japão.
1: Cuidado,
2: eu não posso ligar para aí.
0: Por quê?
2: Sabe porquê, Paulo?
0: Então,
2: o Jesus. É testemunha e a Nossa Senhora também é testemunha.
0: Sim.
2: Porque cada vez que eu ligo para aí,
0: sim,
2: eu tenho que morrer contigo.
0: Que maravilha! Adeus, Paula!
2: Adeus, um beijinho!
0: Adeus, obrigado. Vocês estão a ver com o Aturo?
1: Pois eu estou a ver, isso não é fácil.
0: Não é,
1: não
0: claro
1: é
0: que
1: fácil.
0: Não, claro
1: não
0: que
1: é.
0: Não. Vê, Soraya, eu acho que.
3: Jesus tem... não pode julgar.
0: Exato.
1: Não, mas eu estou aqui e já estou cansado.
0: É normal, isto cansa, cansa imenso. Agora vocês não sabem. Há um senhor que está do outro lado, que toma cerca de 5 ou 6 cafés por dia. Atenção, ele tem um estômago por dentro todo preto. Todo preto. Eu já disse, Manuel Felipe, não tomes tanto café que não pode. Então, aliás, até o próprio coração dele já está preto. Sério, o coração do Manuel Felipe da Almagem de Cal está preto, tanto café.
4: É capaz.
0: Manuel, quantos cafés já foram, Manuel? Fala para nós.
4: 5.
0: 5 cafés? Então, eu disse 6. É que faltava o meu. Faltava.
4: Pois é. Quantos tomaste tu?
0: Eu?
4: Um.
0: Eu só tomo um. Senão fico todo preto. Então vamos lá ouvir o Xavier, para dedicar a quem?
4: Para dedicar aqui com um grande abraço para ti, beijinhos para a esposa, para a filha, um abraço para o teu irmão, beijinhos para a tua cunhada. Depois vai para o Eduardo Bota, no Espírito Gouveia, um abraço para ele, para toda a família. Depois vai para a Gracinha do Café, beijinhos para ela, um abraço para o marido, para a Fátima Padeira das Termas de Carvalhal, Rui Amaro na Catreia de São Romão, a casa dos seus sonhos está na nossa mão, um bom apetite ao almoço e bom fim de semana, que corra tudo bem e faz lá muitos espetáculos, carrega-lhe aí.
0: Um abraço, obrigado, Manuel.
4: Aproveita, carrega.
0: Deus, obrigado.
4: Deus.
0: Ai, meu Deus, ó Soraya.
3: Sim.
0: Isto não é fácil.
3: Não é fácil.
0: Não é fácil. Até a minha cadeira.
3: Não, é fácil.
0: É a minha cadeira até chora, minha cadeirinha. Coitada.

0: Ora, esta música do Xavier, Viciado em Ti. Jesus, estou triste.
1: A saber.
0: Um bocadinho triste, Soraya.
2: Sim.
0: Ele está a perder alguns poderes.
2: Parece-me que sim.
0: Então, ele não se lembra do tema que pediu a Rosalina? Nem eu?
1: Pois não. Não.
0: Portanto, a Dona Rosalina Santa Cruz da Trapa que pediu um tema que já não me lembro.
2: Jesus anda um bocadinho ausente.
0: Dona Rosalina, vai ouvir aqui os pastores de São Romão, está bem? E peço desculpa, eu acho que ela pediu outro tema, mas já não me lembro. Já não me recordo. Ela vai me matar, mas não vá mal.
1: Faltou uma tinta à caneta agora.
0: É normal. Ô Maria Alice.
3: Sim.
0: Ouvi dizer que também dorme com Jesus.
3: É verdade.
0: Pronto.
3: Há quase 41 anos,
0: comigo
3: eu.
0: Oh, é a minha mulher?
3: Segunda-feira já faz 41.
0: Mas a minha mulher dorme sempre fresquinha.
3: Ah, é?
0: Um Saraiva. Maravilha, uma maravilha.
3: É, não é?
0: Oh, Maria Alice da Rifana, vamos lá ouvir os Amar. Praticar a quem?
3: Pode ser para esse casal que está aí ao pé de si.
0: Sim,
2: muito obrigada.
3: Para si. Para aqui, para a minha amiga Adelaide.
0: Sim.
3: Para as minhas filhas, para a minha neta. E para as minhas três cadelinhas, Milu, Cici e Nikita.
0: As suas cadelinhas adoram o Anselmo.
3: É isso tudo.
0: E agora a frase.
3: Posso aqui, já me estava a esquecer.
0: Bora lá.
3: A frase é: Rui Amaro, na catraia do seu irmão, a casa dos seus sonhos está na sua mão.
0: Oh Jesus, ninguém quer que tu fales.
1: Pois, eu estou a ver. Eu mantenho-me aqui caladinho, se seguir.
0: A vida está assim.
3: Até, mas aí, os homens têm que estar caladinhos, o poder vai ser para as mulheres.
2: Mas às vezes também acho que vale mais.
0: Oh, Soraya, tu tens calma, Soraya. Tem calminha, senão.
2: Eu concordo.
0: Soraya, que eu mando-te para a China. Tu por mim nervem, está bem? Um beijinho, Maria Alice, até lá.
3: Um beijinho também, tchau.
0: Deus, obrigadíssimo. Então, bom dia.
4: Bom dia.
0: Ó, seu Toco Rei, anda por Vila Nova de Paiva.
4: Correto e afirmativo.
0: Ouvir a rádio muito bem, certo?
4: Sim, correto.
0: E então vamos lá ouvir os pastores de São Romão, praticar a quem?
4: Opa, estou só a andar aqui na roda e eu vou almoço para ti para o auditório, pá. Tudo bom, até amanhã, se quiser, bom fim de semana.
0: E agora a frase.
4: Agora que é pior.
0: Oh Jesus, por favor.
1: Avance. Rui Amar, na catraia de São Romão, a casa dos seus sonhos está na nossa mão.
0: Oh Tó, aquele abraço, bom fim de semana.
4: Um abraço, bom pá, bom fim de semana.
0: Deus,
4: tchau.
0: Obrigadíssimo. 232-60-10-61, pode ligar. 232-60-10-61. Os pastores de São Romão. É pedido também da Lola das Ambulâncias de Coimbra.

0: Os pastores de São Romão e a vida de pastor. Vamos a ligar 232-60-10-71, 232-60-10-71. E agora vamos todos de mota. Não sei se a mota vai aguentar connosco todos, mas é ver, vamos. Ora, Eduardo Mota, bom dia.
1: Aguenta comigo, aguenta com você e com a que está aí ao seu lado.
0: Sim, senhor, que este homem é um homem muito forte. Olha, vamos lá ouvir o Marante, para dedicar a quem?
1: A nível disso, ainda tenho 4 e ainda chego para elas.
0: Exatamente, concordo. Vai para quem o Marante?
1: Para já, um bom dia e para todos os ouvintes da rádio Antena Livre do Gouveia, para todas as pessoas que lá trabalham e para todos os ouvintes e participantes e quem quer ouvir e quem não quer ouvir e quem quer ligar e quem não quer ligar. Ora, para já vai aos meus filhos, geros, porque eu estava à espera, porque tenho que ir almoçar e eu encontro-me, falar se consigo não pedir almoçar.
0: Vamos embora, e mais?
1: Nora, netos e bisnetos. Para si, para a sua família toda e quantos trabalham no Bricoval, e peço à senhora que está aí ao seu lado.
0: E mais o marido, que está cá também, o marido, que é o Jesus.
1: Tanto faz, justo como faz, Deus anda todos os dias comigo e deito-me ele. E beijo-me todos os dias e amanhã quando me levanto.
0: Vamos à frase, Eduardo.
1: Por favor, diga à senhora que está ao lado que eu digo.
0: Oh, Soraya, só favor.
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0: Um abraço, Eduardo. Bom fim de semana.
1: Semana até domingo.
0: Deus obrigadíssimo.
1: Um abraço.
0: Deus obrigado. 232-60-10-71, 232-60-10-71.
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0: 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Ó Jesus e Soraya, estamos a chegar ao final.
6: É verdade.
0: Oh. Não sei se vocês gostaram da manhã ou não.
7: Adorei.
6: Adorámos.
7: Foi um enorme prazer estar aqui.
6: Muito bom mesmo.
0: Olha, vamos atender
6: a. Eu já fazia isto o resto do dia.
0: Ah, não seja por isso. Fica já a partir da uma. Oh, Jesus,
8: enquanto... E aí, estão a ouvir aqui?
0: Ora, oh, Ana Isabel, você tenha calma, Ana Isabel, tenha calma. Está tudo bem por aí, Ana?
8: Tudo.
0: E vai dedicar para quem, Marante?
8: Olha, é para dedicar para si, tenho um bom apetite para o almoço.
0: Sim.
8: Aqui para o marido, para a minha irmã Paula e para o meu irmão, para o Júlio.
0: E é só?
8: E para essas senhoras que estão ao seu lado.
0: Só cá está uma.
8: Ah, está bem.
0: Uma que é a esposa de Jesus.
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0: Um beijinho, Ana, até domingo.
8: Ai, um bom fim de semana e um bom apetite para o almoço.
0: Igualmente, Deus obrigado. Então, bom dia.
9: Olá, Paulo, bom dia.
0: Oh, Ana, que voz tão fresquinha, Ana.
9: É, pois é, ainda há bocado do dia a correr.
0: Ah, mas estamos com uma fome daquelas, sério, vai por mim.
9: Acredito.
0: Agora vamos nos sentar numa coisa que se chama cadeira.
9: Ah.
0: Está bem?
9: Está bem.
0: Marante, vai para quem?
9: Olha, vai para os meus pais, vai para os meus filhos, vai para ir para este casal simpático, vai para ti,
0: muito
9: para o Brincovalho, para todos os ouvintes e todos os imigrantes.
0: Olha, e gostaste da emissão hoje? Diferente?
9: Ai, gostei, partei-me de rir.
0: Oh, que maravilha, que maravilha. Muito obrigada por me chamar palhaço, está bem, menino?
7: Falta a nariz vermelha.
9: Eu não te chamei palhaço.
0: Pois não, pois não.
9: Eu é que ainda não percebo porque é que Jesus não te castigou.
0: Não, tu tens
6: nem
0: calma.
6: Nem eu.
0: Oh,
7: eu estou aqui para lhe puxar as orelhas.
0: Ana, comprei-te umas botas. Comprei-te umas botas de salto alto, todas maravilhosas.
9: Ai, foi?
0: É Deus.
9: Mas agora está calor, para andar de botas.
0: Não quero saber. É Deus.
9: Ai, não queres a frase? Pronto, então.
0: Queres que Jesus diga?
9: Pode ser, diz
0: Jesus,
9: Senhor,
0: por favor.
9: Ser.
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0: Ana, um beijinho, obrigado.
9: Obrigada, beijinho.
0: Adeus,
9: beijinho.
0: Obrigado. Adeus, obrigado. Tchau. Ora, Soraya, muito obrigada por ter estado por cá.
2: Obrigada, eu. Foi muito, muito, muito bom.
0: Jesus, obrigado.
7: Obrigado, nós. E pronto, olha, tenho-te agradecer imenso esta oportunidade de estar aqui.
0: Olha, e faz-me um favor.
7: Desliga o micro.
0: Acaba com a guerra.
7: Eu queria. Era o meu maior desejo, principalmente para baixar o gasóleo.
0: Fala lá, fala lá com o teu pai, lá em cima, está bem? E diz a ele, opa, já chega da guerra, está bem?
7: Se eu tivesse esse poder, Paulo, acredita que eu fazia.
0: Acredito eu. Soraya, um beijinho, Jesus, um abraço, obrigadíssimo.
7: Um abraço, Paulo, obrigado.
2: Obrigada,
7: Deus,
2: um abraço.
0: Fechamos o programa com a voz do Marante, a pedido do Carlos Almeida, logo a seguir então o Zamar, a pedido também da Paula Mendes de São Domingo. À uma temos notícias, Antena Liberdade 10, Horácio Pascoal às 14, às 16 o Filipe Borges, às 5 a Cristina Ferreira e depois às 19 o Arthur Matos e às 21 o António Macedo. Fim de semana temos sintonia livre com o José Carvalho amanhã às 10, Terra de Sonhos com a Susana Cristina às 16 de sábado e também às 10 de domingo. Não pode perder também Clube 80, os Marafados às 21 de sábado, Jukebox com o António Ferreira às 22 de sábado, domingo à tarde às 19 de domingo comigo e logo a seguir Filhos da Noite com José Luís Dias. Desejo-lhe uma condição de uma boa sexta, um bom fim de semana, seja feliz na rádio mais feliz de Portugal. Fica Marante, logo a seguir Zamar. Até domingo.

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5: 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Boa tarde, são 13 horas.
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7: Bem-vindos, estas são as notícias na Antena Livre. A aldeia histórica de Castelo Rodrigo volta a viajar no tempo entre os próximos dias 13 e 6 de julho. A localidade recebe mais uma edição da recriação histórica da Batalha de Castelo Rodrigo, o único evento militar seiscentista realizado em Portugal. Durante 4 dias, as ruas de Castelo Rodrigo e da aldeia de Mata de Lobos vão recriar o ambiente vivido em 1664, durante a Guerra da Restauração. O cartaz inclui cortejos históricos, música e dança da época, artes performativas e espetáculos de fogo. As encenações militares prometem ser um dos pontos altos do certame. O momento mais aguardado acontece no dia 6 de julho, com a representação da batalha final nos campos da Salgadela. O confronto recorda a vitória das forças portuguesas sobre o exército espanhol, que ajudou a consolidar a independência nacional. O programa completo vai ser divulgado em breve pelo município de Figueira de Castelo Rodrigo. Em Gouveia, as festas do Senhor do Calvário estão de regresso entre os dias 6 e 10 de agosto. O evento reafirma-se como a maior romaria das beiras e um dos principais momentos culturais e religiosos da região. O cartaz musical deste ano junta propostas para várias gerações. Os concertos no palco principal arrancam no dia 6 de agosto com o projeto José Pinhal Post-Mortem Experience, sexo rapper Van Zee no dia 7 e o fadista Luís Trigacheiro no sábado, dia 8. O sábado fica também marcado pela tradicional Festa Internacional de Folclore de Gouveia. Para domingo, dia 9, a organização programou a super especial Rally de Gouveia e um concerto de tributo aos Linkin Park pelos Hybrid Theory. As festividades encerram a 10 de agosto, dia do município, com atuação da dupla Némanos. As celebrações decorrem no centro da cidade, com epicentro na antiga fábrica Belino em Belino. A vertente religiosa mantém o papel central através das procissões solenes em honra do padroeiro. O município da Guarda disponibiliza agora transporte gratuito para as praias fluviais do concelho. A medida vigora de segunda a sexta-feira e prolonga-se até o dia 28 de agosto. Os autocarros partem sempre às 2 da tarde do Centro Coordenador de Transportes da Guarda. O regresso das praias

0: está marcado para as 6 da tarde, com a chegada prevista à cidade por volta das 18 horas e 30 minutos. O serviço assegura um destino diferente em cada dia da semana. À segunda-feira, a ligação faz-se para a barragem do Caldeirão. Terça-feira é dia da Vila Cortês do Mondego e quarta-feira segue para Valheiras. A rota semanal fecha com a praia fluvial da Aldeia Viçosa à quinta-feira e a Quinta da Taberna à sexta-feira. Com este serviço gratuito, a autarquia quer facilitar o acesso da população às zonas de lazer e incentivar hábitos saudáveis durante o próximo verão. E agora vamos ao desporto, a edição de João Cruz.
1: Ricardo Costa, que na época passada treinou o Feirense, é o nome que surge na frente para treinar o Clube Desportivo do Tondela. O lateral Bebeto e o médio Hélder Tavares chegaram a acordo para renovar contrato que deve ser oficializado nas próximas horas. Recorde-se que Bebeto, de 36 anos, está há 6 épocas consecutivas ao serviço do Clube Beirão. Hélder Tavares está a cumprir o seu 2º ano. O Conselho de Arbitragem da Associação Futebol de Viseu divulgou as pautas classificativas sem revelar para já os indicados às provas de acesso aos quadros nacionais. No futebol, Nuno Almeida terminou a época como o árbitro melhor classificado. Mário Oliveira e Gustavo Martins completaram o pódio e poderão vir a ser indicados para a formação de acesso ao quadro C4.
0: João Cruz, no fecho deste bloco de notícias, aqui na Antena Livre.
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Depois das 10 seguidas, a música continua. Esta foi a tua sequência. Antena Livre Date 10 fica por aqui. Não percas a qualquer momento mais uma destas. A tua rádio não para. Fica por aí.

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1: Vamos então saber quais são os títulos das notícias que vão marcar o próximo noticiário por aqui na sua rádio, voltando-lhe a falar-se da aldeia histórica de Castelo Rodrigo, que vai viajar no tempo entre os dias 3 e 6 de julho. Mais pormenores daqui a pouco. Também mais pormenores sobre as festas do Senhor do Calvário, que acontecem naturalmente em Gouveia, entre os dias 6 e 10 de agosto. O evento que é um dos principais momentos culturais e religiosos da região. Também nas notícias, a informação de que o município da Guarda disponibiliza agora transporte gratuito para as praias fluviais do concelho. No final do bloco de notícias, há também o espaço habitual de desporto com João Cruz.
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4: Faduncho à maneira. Um fado por dia com história. Já há vários episódios tivemos deste faduncho à maneira. E faltava tocar por aqui a rainha do fado, Amália Rodrigues. Continua a ser a figura mais influente da história do fado português, da música portuguesa. Nasceu em Lisboa em 1920 e a sua voz, considerada por muitos extraordinária, a sua capacidade interpretativa profunda, levava a cultura, a alma do nosso país aos palcos de todo o mundo. Faleceu a 6 de outubro de 1999 e deixou um legado intemporal que marcou a identidade do nosso país. Trabalhou como bordeira, engomadeira, vendedora de fruta na zona de Cais da Rocha. A sua voz destacou-se enquanto vendia fruta e quando participou também nas marchas populares de Alcântara em 1935. Iniciou a sua carreira profissional em 1939. Tornou-se rapidamente uma atração constante nas principais casas do fado lisboeta. A sua primeira atuação fora de Portugal ocorreu em Madrid, 1943. A partir da década de 50, realizou longas digressões mundiais por locais como Nova York, Paris, Tóquio e Rio de Janeiro. Sabemos também que deu uma perninha no mundo do teatro e até cinema. O fado foi sem dúvida onde ela foi a rainha. A canção que toca hoje neste espaço é uma das mais marcantes da carreira de Amália Rodrigues. Gravada em 1950, a composição tornou-se um hino que define não apenas a artista, mas a própria essência mística e melancólica do fado. Foi Deus. A letra e música não foram escritas por um fadista profissional, mas sim por Alberto Janes, um farmacêutico e professor natural de Reguengos de Monsaraz, no Alentejo. Orgulhoso da obra que tinha acabado de escrever à mesa de um café local, Alberto anunciou de imediato aos amigos que iria viajar para Lisboa com o único propósito de entregar a canção à diva do fado. Desce por onde desce. Alberto Janes isolava-se frequentemente ao piano para compor e sempre afirmou convictamente que aquela música era para Amália Rodrigues. A fadista aceitou de imediato, integrou no seu repertório regular a partir de 1950. Já corria o ano de 1963, numa das suas muitas digressões internacionais, Amália interpretou o fado. Este fado foi Deus, dentro da Igreja de São Francisco, em Beirute, para assinalar o aniversário da independência do Líbano. Claro, escusado será dizer que foi arrepiante e ficou para a memória. A célebre imagem lírica do Rosário de Penas, que foi desafiando o choro a cantar, simboliza a profunda ligação ao fado e à espiritualidade. A letra sugere que a tristeza, a saudade e a própria capacidade de cantar são dons divinos, transformando a dor humana em arte. E Amália sabia fazer isso. do fado mais castiço, que também tinha, até ao mais profundo. E cá está então um dos temas de referência da grande Amália. Vamos ouvir, e se quiser pode aumentar o volume, este Foi Deus.

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5: 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São 15 horas.
6: O preço do cabaz alimentar voltou a aumentar esta semana e já custa mais de 15,80€ do que no início do ano. É o destaque desta edição do Pulsar Económico.

O preço do cabaz alimentar essencial voltou a subir, fixando-se em 257,68€ nesta semana. Esta subida de 2,11€ em relação à semana anterior interrompeu uma tendência de queda recente e reflete o aumento dos custos de produção impulsionado pelas tensões geopolíticas no Médio Oriente. Desde o início do ano, o conjunto de 63 produtos monitorizado pela DECO Proteste já encareceu 15,86€, o que representa um aumento acumulado de 6,56%. A análise detalhada mostra que alimentos como flocos de cereais, carapau e alface frisada registaram os maiores aumentos na última semana. Numa perspectiva de longo prazo, o impacto na carteira dos portugueses é ainda mais evidente. Em comparação com o início de 2022, os consumidores pagam agora mais 69,98€, um aumento de 37,28% pelos mesmos produtos, com destaque para a carne de novilho para cozer e os ovos. A produção automóvel em Portugal registou uma queda anual de 8,3% em maio, com a fabricação de 33.476 veículos. Apesar deste recuo mensal, os dados da Associação Automóvel de Portugal revelam que o balanço acumulado dos primeiros 5 meses do ano permanece positivo, ao somar 149.828 unidades produzidas, o que representa um crescimento de 3,3% face ao mesmo período de 2025. A grande maioria dos veículos fabricados em território nacional, mais precisamente 98%, teve como destino a exportação, reforçando o contributo positivo do setor para a balança comercial do país. A Europa continua a ser o principal mercado, com 93,3% das exportações, sendo liderada pela Alemanha, seguida pela Turquia, Itália, França e Espanha. No segmento dos veículos pesados, a montagem caiu 22,2% em maio, mas acumulou uma subida de 17,2% no conjunto do ano, tendo como principais destinos a Alemanha e a Inglaterra. Portugal vai introduzir um novo tarifário unificado para o serviço de táxis, que põe fim a várias distinções geográficas e elimina taxas adicionais históricas, como o suplemento de bagagem e o transporte de animais de estimação. A nova regulamentação estipula que a tarifa urbana passa a aplicar-se a todos os percursos em território continental, eliminando as antigas taxas específicas para as deslocações fora das zonas urbanas, a tarifa 3 e a tarifa 5. Desta forma, o custo de serviço passa a ser contabilizado exclusivamente com base na distância percorrida e no tempo de espera do veículo. Adicionalmente, os suplementos de noite, sábados, domingos e feriados vão ser agrupados numa única taxa especial de horário alargado, aplicada de forma contínua durante estes períodos. No que diz respeito a serviços agendados, o valor a pagar pela reserva, o suplemento de chamada, deixa de ser fixo e passa a variar consoante a distância que o táxi tem de percorrer até recuperar.

recolher o passageiro no máximo estipulado de 4 euros. Portugal caiu 3 posições no ranking mundial de competitividade do IMD, passando a ocupar o 40º lugar entre as 70 economias avaliadas. Apesar do país ter registado uma melhoria no pilar do desempenho económico, subindo para a 35ª posição à boleia do investimento internacional, esta subida não foi suficiente para compensar os recuos sofridos nos restantes 3 indicadores analisados pela Escola de Negócios Suíça: a eficiência empresarial, a eficiência governativa e as infraestruturas. A quebra mais acentuada ocorreu na eficiência governativa, onde o país desceu 6 lugares devido à instabilidade e falta de previsibilidade nos contextos institucional, fiscal e regulatório. O relatório, realizado em parceria com a Porto Business School, sublinha ainda falhas na produtividade e nas práticas de gestão das empresas. Em contrapartida, Portugal continua a destacar-se positivamente em áreas específicas, surgindo como o 4º classificado a nível mundial nas receitas do turismo e mantendo a qualidade da sua mão de obra qualificada como o principal fator de atratividade para os gestores. O Governo está a desenvolver um projeto em parceria com a Associação Portuguesa de Bancos, o Banco de Portugal e a CIBS, para instalar caixas multibanco ou plataformas digitais em mais de 1000 freguesias que atualmente não têm acesso a dinheiro físico. Nas localidades maiores, o objetivo é colocar caixas automáticas tradicionais, enquanto nas freguesias mais pequenas vão ser instaladas pequenas plataformas digitais que permitem fazer pagamentos e consultas, mas não disponibilizam a opção de levantamento de numerário. Para colmatar essa limitação nas freguesias mais pequenas, a intenção do Governo é que as próprias juntas de freguesia passem a disponibilizar e a entregar dinheiro vivo aos cidadãos que queiram fazer levantamentos através dessas plataformas. No entanto, esta solução levanta reticências, uma vez que a Associação Nacional de Freguesias já manifestou publicamente preocupações e dúvidas quanto à capacidade logística e financeira das autarquias locais para adiantarem estes fundos à população.

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Segunda hora de emissão de Via Rápida a começar agora nesta sexta-feira, já com o fim de semana à porta. Vamos lá para a última hora de emissão, depois do Pulsar Económico, com Rui Anacleto.

A melhor música a rodar por aqui na Antena Livre nesta tarde, sempre com a melhor música, volume do rádio bem alto, porque temos para si a melhor. Às 3:30, não perca os títulos da informação.

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14: Vamos então saber quais são os títulos das notícias que vão marcar o próximo noticiário por aqui na sua rádio, voltando-lhe a falar-se da aldeia histórica de Castelo Rodrigo, que vai viajar no tempo entre os dias 3 e 6 de julho. Mais pormenores daqui a pouco. Também mais pormenores sobre as festas do Senhor do Calvário, que acontecem naturalmente em Gouveia, entre os dias 6 e 10 de agosto. O evento que é um dos principais momentos culturais e religiosos da região. Também nas notícias a informação de que o município da Guarda disponibiliza agora transporte gratuito para as praias fluviais do concelho. No final do bloco de notícias há também o espaço habitual de desporto com João Cruz.
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0: 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Antena Livre, muito boa tarde. Agora na nossa região, 28 graus.

Emissão de sexta-feira do Via Rápida a chegar ao final de mais uma semana de emissões. Foi um gosto estar consigo na Antena Livre. Depois das 16h está aí o Filipe Borges. Desejo a todos bom fim de semana. Amanhã regresso também aqui na Antena Livre.

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Leidon Viva, muito boa tarde, bem-vindos ao, a este espaço de música e informação. Normalmente é o espaço da divisão desportiva, mas a partir do dia 15 do mês que vem, do mês de julho, já temos ainda o desporto connosco. Até lá, música e informação. E hoje, daqui a pouco, vamos estar a conversa com o presidente do município de Forças de Algodas, Dr. Alexandre Lote, onde vamos falar também do arranque amanhã do Fornes Youth Cup, que foi apresentado assim esta semana que passou, que está a passar. Mas daqui a pouco vamos falar sobre isso.

0: E já temos também o Dr. Alexandre Lote, presidente do município de Forres de Algodos, connosco, e é para lá que vamos falar. Vamos então começar a nossa conversa com o presidente do município de Forres de Algodos. Para já, vou-lhe dar as boas tardes. Boa tarde, doutor. Mais uma vez, obrigado por estar nos microfones da Antena Livre. E hoje vamos começar por este torneio que já vai sendo um ícone no conceito de Forres e também no distrito da Guarda e aqui também no distrito aqui à nossa volta, um ícone do desporto de jovem, que já vai na 14ª edição, que teve assim a sua apresentação no passado dia 15 de junho. Doutor, a primeira questão que eu lhe ponho é: quantas equipas vão participar nesta edição, 14ª edição, e também novidades que podemos encontrar este ano também neste Forres de Algodos? Boa tarde.
1: Boa tarde, nós vamos ter mais de 90 equipas nestes dois fins de semana, são mais de 1200 atletas que vamos ter em Forres de Algodos. E, portanto, é sem dúvida o maior torneio da região, na 14ª edição, quando ninguém acreditava no investimento neste tipo de iniciativas. Fornos foi sempre pioneiro e, felizmente, hoje já há muita gente a organizar este tipo de eventos, e isso também nos deixa orgulhosos e cientes de que estávamos certos quanto ao caminho que estávamos a trilhar. As novidades para este ano prendem-se basicamente com a possibilidade que vamos dar aos nossos atletas, sobretudo no segundo fim de semana, de assistirem ao jogo de Portugal-México no nosso mercado municipal, onde temos uma fan zone para acompanhar os jogos da seleção nacional. E depois é consolidar aquilo que já temos. 10 pisos. Os atletas vão jogar em pelado sintético e relevado. E é sobretudo, e é para isso que nós trabalhamos, uma oportunidade única para os jovens do Conselho de Fornos de Algodres e para todos os outros, de poderem criar laços com outros atletas que, se não fosse este tipo de iniciativas, nunca conheceriam. Isso é para nós o mais importante.
0: Aqui também, neste caso, o Presidente falou nestes três campos, no sintético da DFA, da Associação Desportiva de Forres de Algodres, também no Municipal de Forres de Algodres e no pelado, o velhinho Moreira da Cruz, este que o doutor reconhece muito bem, que também lá jogou, segundo sei, também lá jogou. É com bastante orgulho poder também ainda ver este campo em atividade para esta camada mais jovem.
1: Sim, é verdade. Eu cheguei lá há muitos anos, joguei lá quase toda a minha vida, pelo menos nas camadas jovens, joguei sempre lá. E para nós é sempre um motivo de orgulho ver aquele campo que tem uma história tão impactante para a maior parte das pessoas de Fornos de Algodres e até para os jovens, na verdade. Os próprios jovens que de hoje, que nunca lá jogaram, por incrível que pareça, percebem que aquele campo tem algo de especial. E de maneira que nós estamos mesmo muito contentes, fizemos uma série de intervenções no espaço para tornar ainda mais agradável, tal como no relevado, que há uma série de novidades no próprio estádio. Está um estádio muito mais bonito. Unidas todas as condições para termos dois fins de semana muito coloridos e muito felizes em Fornos de Algodres.
0: É isso mesmo, então está assim para começar. Amanhã, a partir de que horas é que começa então este torneio, este Forres de Algodos Cup?
1: A partir das 8 da manhã começam os jogos e, portanto, deixar o convite a que todas as pessoas que queiram ver um espetáculo de qualidade de futebol com crianças dos 7 aos 13 anos, que visitem Forres de Algodos nestes dois fins de semana, porque não vão dar por mal emprego o seu tempo.
0: Agora vamos falar aqui numa parte mais monetária. Estes eventos são sempre bons também para o comércio local, restaurantes, hotéis, residenciais. É sempre uma mais-valia também para o comércio local, visto que está a atravessar a crise que está a atravessar. Para estas situações são sempre uma mais-valia também para o comércio local.
1: Sim, sem dúvida. Nós já estimámos que poderá haver aqui um impacto de rondar os 500 mil euros, que não me parece que seja muito difícil de chegarmos a esse valor a nível do comércio local, e isso diz bem do impacto que este tipo de iniciativas têm no nosso concelho. E portanto julgo que as pessoas sabem atempadamente que da existência deste torneio, e agora também lhes compete ao próprio comércio local criar todas as condições para que de facto retirem desta oportunidade o máximo de rendimento para os seus negócios.
0: Agora vamos, já falámos então do início deste Fórum Seu de Campos, são dois fins de semana, este e o próximo fim de semana. Vamos também com mais alguns desses. Temos aqui uma ou outra notícia para falar também com o Presidente do município de Foz de Algodres. Reforçou também a capacidade operacional da Associação Humanitária dos Bombeiros Voluntários de Foz de Algodres através da aquisição de um veículo de comando tático e também um veículo ligeiro de combate aos incêndios. Também já a apetrechar também os bombeiros de Foz de Algodres para a campanha que vem. E nós sabemos que no verão Portugal tem sido muito sofisticado pelos incêndios. É sempre duas mais-valias também para os bombeiros de Foz de Algodres.
1: Sim, sem dúvida. Nós há muito tempo que tínhamos em reunião com os nossos bombeiros voluntários, tínhamos identificado estas duas necessidades. Nós já no mandato anterior tínhamos feito este trabalho junto do Corpo Ativo e da Direção dos Bombeiros, e aproveitámos e tomámos a decisão de, no âmbito dos fundos comunitários adstritos ao município de Foz de Algodres, fazermos uma candidatura financiada a 85%, no valor de 182 mil euros, para adquirirmos estas duas viaturas que eram consideradas essenciais na resposta à nossa comunidade. E de maneira que, quando estamos a servir os bombeiros, estamos a servir a nossa população, e de facto é para nós um motivo de contentamento termos tido a capacidade de adquirir estas duas viaturas e o ótimo relacionamento que temos com os nossos bombeiros.
0: Doutor, agora vamos falar de teatro e vamos falar do TAFA, que é o Teatro Amador de Foz de Algodres, que no passado dia 13, levou então em efeito a animação sénior nas IPSS do concelho. Eu confesso que não sou muito fã de teatro, não sou, sinceramente, não vou dizer que sou, sem o ser, mas já vi uma ou duas peças encenadas pelo TAFA, e por acaso agarrou-me e gostei de ver. Teve essa proeza de me fazer gostar um pouco de teatro, visto que eu não sou muito fã, como já disse, não sou muito fã de teatro, mas o TAFA teve essa proeza de me fazer ficar ali assentado e assistir aquilo até ao final. Vamos falar também um pouco desta companhia, deste TAFA, como é que tudo isto surgiu no concelho de Foz de Algodres.
1: Sim, surgiu de uma iniciativa de uma jovem fornense, da Madalena Fonseca, que de facto constituiu esse grupo de teatro, que julgo eu também tem aproveitado da aposta que o município de Foz de Algodres tem feito na área da cultura, e ao dia de hoje de facto é uma das referências culturais do concelho. O trabalho que é feito pelo TAFA, a quantidade de jovens e pessoas também que não sendo tão jovens, pelo menos em termos de idade, mas que são seguramente em termos de espírito, têm feito de facto as delícias da comunidade fornense. Este projeto que está a ir aos lares é o exemplo disso, é algo que é fundamental. E eu julgo que o Arthur, que não é fã de teatro, ainda vai a tempo de, se for acompanhando os projetos do TAFA, vir a tornar-se, pelo menos, não diria um apaixonado, mas pelo menos um espectador regular desses espetáculos. Sim. E dessa arte que é extraordinária.
0: Eu sempre que eu posso e que saiba e que possa ir, logicamente, vou lá estar presente. Exatamente, vi dois espetáculos do TAFA e gostei. Agarrou-me bem até ao final da peça. Não, como eu costumo dizer, nestas coisas eu não gosto de dizer para agradar este ou aquele. Ou eu ou gosto ou não gosto, que é mesmo assim. Não sou muito fã, não era muito fã de teatro, como já disse, e volto a repetir, mas estes jovens fizeram-me agarrar uma cadeira para assistir à peça já por duas vezes. Espero que a terceira também venha a acontecer isto. Doutor, também temos aqui alguns. Também temos aqui alguns fornenses que se têm destacado. Vamos falar da fornense Carolina Saraiva, que se destacou na prova do triatlo em Coimbra. Esta atleta fornense, Carolina Saraiva, voltou a demonstrar a sua qualidade e espírito competitivo ao alcançar uma excelente prestação no triatlo de Coimbra, uma das provas de referência da modalidade em Portugal. Mais um fornense que também está de parabéns.
1: Sim, sem dúvida, a Carolina é um exemplo, diria, daquilo que deve ser um atleta que reside, ou que reside em concelhos como os nossos. A Carolina, fruto do bom que é viver nos nossos territórios, conseguiu criar a oportunidade de desenvolver uma atividade que gosta muito, que é a corrida, a natação, descobriu-a mais tarde, e a bicicleta. E hoje em dia é de facto um orgulho para nós termos uma atleta como a Carolina, que motiva seguramente e é um motivo de inspiração para muitos dos nossos jovens do nosso concelho.
0: E agora vamos falar também aqui do idoso, onde o edifício da Câmara Municipal de Fones de Algodres, dos Passos do Conselho, foi iluminado a roxo, uma iniciativa de sensibilização para a prevenção do combate à violência contra a pessoa idosa, assinalando assim o Dia Mundial da conscientização da violência contra a pessoa idosa. Também uma iniciativa que o município de Fontes de Algodres levou em efeito, neste caso, no espaço do Conselho, ao iluminar de roxo todo o edifício, e posso dizer que estava bem bonito.
1: Sim, sem dúvida, nós temos uma particular atenção a essa temática da proteção do idoso, e a consciencialização da nossa comunidade relativamente à importância de tratar bem o idoso é para nós fundamental. Não é por acaso que temos uma Comissão Municipal de Apoio ao Idoso, onde estão várias entidades do nosso concelho, e onde se faz o acompanhamento de situações que muitas vezes são reportadas aos nossos serviços sociais ou outros serviços com atividade nessa área. E, portanto, é sempre importante assinalarmos datas como essas para consciencializar a comunidade para a importância de tratarmos bem quem durante uma vida inteira tratou bem muitos de nós.
0: E agora, aqui, lá está mais uma homenagem a um fornense, Vítor Lopes, que integrou a Seleção Nacional, só o ciclismo, a Carolina com o triatlo, também engloba o ciclismo, a natação e o atletismo, aqui só no ciclismo, integrou a Seleção Nacional de Ciclismo, que viajou até Acapulco, no México, para representar Portugal no 5º Campeonato do Mundo de Seleções Nacionais. Aqui foi de futebol, que também... Sim. Que também teve uma boa prestação.
1: Sim, o Vítor é um atleta numa modalidade que está em franco crescimento em Portugal. Temos a sorte de um dos melhores jogadores portugueses ser natural do nosso concelho, e é sempre um motivo de orgulho quando temos um fornense a representar uma seleção nacional, seja em que modalidade for. E portanto, para nós, um abraço ao Vítor e agradecer-lhe também por representar tão bem o nosso concelho num momento importante para essa modalidade.
0: Agora, doutor, vamos fazer também um pequeno balanço à Feira da Agricultura. Sabemos também que o Fones de Algodres esteve representado na Feira da Agricultura em Santarém, com vários empresários a levar até lá tudo aquilo que se vai fazendo aqui nesta região. Qual foi o balanço que o município de Fones de Algodres pode então destacar?
1: Um balanço extremamente positivo. É um evento que tem vindo a crescer ano após ano. Julgo que tem tido a capacidade de se estar a modernizar, a introduzir sempre dinâmicas novas, e eu espero que no futuro consigamos mesmo torná-lo cada vez maior, porque é muito importante para os nossos para o nosso mundo rural, para os nossos empresários do setor primário, esse evento, e identificarem oportunidades que de outra forma não conseguiriam encontrar.
0: Agora mesmo das nossas despedidas, o doutor Alexandre, presidente do município de Forres de Algodas, é também presidente da Federação do PS da Guarda, que vai agora a eleições, é recandidato, neste caso para fazer o balanço deste mandato que está agora a terminar, para fazermos um pequeno balanço deste mandato e também para o próximo mandato, caso for vencedor das eleições, quais são os próximos projetos que a Federação do PS tem para apresentar?
2: Do nosso ponto de vista, nós temos trabalhado bem e julgo que os militantes do Partido Socialista reconhecem o trabalho que tem vindo a ser feito pela Federação da Guarda do Partido Socialista. É verdade que tivemos altos e baixos ao nível dos resultados eleitorais, mas também não é menos verdade que nós tivemos pouco tempo para trabalhar o partido com a profundidade que se merece. Nós queremos muito fazê-lo nestes próximos 2 anos. Queremos lançar a semente para aquilo que será, espero eu, uma grande vitória do Partido Socialista em 2029. E, portanto, estou muito motivado, já apresentei a minha moção, hoje são as eleições, irei votar agora. A moção assenta em 2 princípios muito claros, que é abrir o partido e reforçarmos a nossa capacidade de agir. E, portanto, será com base nesses 2 princípios que nós assentaremos a nossa ação nos próximos 2 anos, porque cada vez mais o país, o distrito e o concelho precisam de um Partido Socialista forte, porque muitos dos nossos princípios e valores estão hoje sob uma forte ameaça por parte de outro tipo de movimentos que, do meu ponto de vista, não favorecem nem o presente, nem o futuro, e de maneira que é fundamental nós afirmarmos os nossos valores e os nossos princípios, é para isso que trabalharemos.
0: Falando nisso, então, hoje foi votado na Assembleia da República o pacote laboral, foi chumbado. Queria ver também umas palavras do Presidente do Município de Forres de Algodas, neste caso, este chumbo ao pacote laboral, que foi então a votação hoje na Assembleia da República.
2: Sim, é evidente que para mim foi um motivo de satisfação saber que o pacote laboral foi chumbado, a proposta era um dos maiores ataques aos trabalhadores portugueses desde o 25 de Abril, era o primeiro grande ataque da direita aos trabalhadores depois do tempo da Troika, e a verdade é que o Partido Socialista soube estar no sítio certo, não andou a zigue-zaguear como andou o Partido Chega, que andou a negociar com o PSD, ainda não se sabe muito bem o quê, e só o Partido Chega só recua quando percebe que efetivamente a reforma era má para os trabalhadores, o que me parece um absoluto contrassenso, na medida em que se achavam isso, nem sequer se deveriam ter sentado à negociação com o PSD, porque não faz sentido nenhum num dia dizerem que tinham conseguido uma grande vitória para os trabalhadores portugueses e no dia seguinte votarem contra um pacote laboral. Do meu ponto de vista, o pacote sempre foi mau desde o início. Fico contente pelo Partido Socialista ter respeitado aquilo que é a sua matriz ideológica, porque se há coisa que nós aprendemos nos últimos anos é que é possível ter melhores rendimentos, dar maior proteção ao emprego e valorizar os salários e mesmo assim ter crescimento económico. Infelizmente a direita não acredita nessa fórmula, mas os trabalhadores portugueses com as 2 greves gerais também deram uma resposta importante, que julgo que fez o Partido Chega de facto recuar e o PS lá esteve no sítio certo para chumbar este pacote laboral.
0: Doutor, resta-me também agradecer mais uma vez ter estado nos microfones da Antena Livre. Um abraço e bom torneio, e nós vamos por lá amanhã e que está para falarmos também um bocadinho na abertura deste torneio. Um abraço e
2: obrigado,
0: bom fim de semana.
2: Um abraço a todo o auditório da Antena Livre. Muito obrigado.
0: Foi assim as palavras de Alexandre Lote, presidente do município de Fornos de Algodão, onde fizemos o lançamento de amanhã do torneio do torneio Fornos de Cup, que começa então amanhã. O primeiro fim de semana é já amanhã e depois, no próximo fim de semana, há outro fim de semana com mais futebol jovem e com mais com vai ser com muito, mas mesmo muito calor. Mas os miúdos querem jogar a bola, estão-se pouco, não estão muito preocupados com o calor. Eles querem jogar a bola, querem correr e o resto. E o resto é, como diz o outro, o resto é música. Para já vamos então, nós daqui para a música com os Anjos e Diogo Pissarra, Se Tu Não Estás, para ouvir já a seguir.

A Ribeira foi a voz de Luís Portugal. Agora ficamos com Matias Damásio. Matemática de amor.

0: Olha, voz de Mia Rose e Salvador Seixas, este Tudo para Dar, o tema que acabámos então de ouvir. A seguir, vem por aí a dupla Jorge Palma e Sérgio Godinho com este...
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0: Tira a mão do queijo, uma zona dessa.

A gente vai continuar. A voz foi de Sérgio Godinho e também de Jorge Palma. E agora vamos às despedidas de hoje. Estamos com 52 minutos para lá das 8. Despedimos por hoje. Estamos de regresso na próxima segunda-feira. É isso mesmo. Para todos, muito boa noite, bom fim de semana e até segunda. Para fechar, fechamos com Os Maridos das Outras. A voz é do Miguel Araújo. Para ouvir e para fechar a emissão de hoje. Tchau, tchau. Boa noite. Bom fim de semana. 1, 2, 3.

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6: 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São 20 horas.
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7: Bem-vindos, estas são as notícias na Antena Livre. A aldeia histórica de Castelo Rodrigo volta a viajar no tempo entre os próximos dias 3 e 6 de julho. A localidade recebe mais uma edição da recriação histórica da Batalha de Castelo Rodrigo, o único evento militar seiscentista realizado em Portugal. Durante 4 dias, as ruas de Castelo Rodrigo e da aldeia de Mata de Lobos vão recriar o ambiente vivido em 1664, durante a Guerra da Restauração. O cartaz inclui cortejos históricos, música e dança da época, artes performativas e espetáculos de fogo. As encenações militares prometem ser um dos pontos altos do certame. O momento mais aguardado acontece no dia 6 de julho, com a representação da batalha final nos campos da Salgadela. O confronto recorda a vitória das forças portuguesas sobre o exército espanhol, que ajudou a consolidar a independência nacional. O programa completo vai ser divulgado em breve pelo município de Figueira de Castelo Rodrigo. Em Gouveia, as festas do Senhor do Calvário estão de regresso entre os dias 6 e 10 de agosto. O evento reafirma-se como a maior romaria das beiras e um dos

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0: bom dia. Muito bom dia.
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2: A noite possibilita um momento de renovação que nos dá forças para enfrentarmos novos desafios e para cicatrizarmos momentos difíceis. A noite fortalece-nos. É ela que permite que estejamos prontos para enfrentar cada novo dia. Boa noite, bom trabalho, bom descanso, boa viagem. Então, qual for a forma em que nos ouvir, seja bem-vindo a mais uma edição do Expresso. Esta então referente ao dia 19 de junho, é o 75º dia do ano e faltam 195 dias para o mesmo ano acabar, e é dia então de São Romualdo Abade. E diz-lhe também que estamos com 20 graus de temperatura por Gouveia, 20 graus para a Guarda, 25 para Pinhel, 25 para Freixeneda também, ainda para Aldeia da Ponte, 25 para Pinhel, 25 para Almeida, 25 para Vila Nova de Foscoa, 27 para Freixel, 25 para o Peso da Régua, 22 para Sinfães, 20 para Sendim, 23 graus para Taboja do Carregal, 21 para Pena Verde, 23 para Castro de Aire, 20 para Moldes, 19 para o Porto, 18 para Aveiro, 19 para Alcofra, 20, e para Santa Cruz, também para Viseu, 21, para Nelas, 22, para Tava, 21, para o Lujo, 22, para Cantanhede, 21, para a Figueira Foz, 19, para Miranda do Corvo, 21, para Coimbra, 21 também, ainda para Liria e Pombal, 20 graus, e para a Senhora da Graça, 20 graus, para Vampilhosa da Serra, 22, para o Fundão, 20 graus, para Castelo Branco, 28, e também para Miranda do Corvo e também para ainda para a Lousa, 21 graus. Vamos lá então iniciar esta edição do Expresso. Depois das notícias trazidas aqui à antena pelo Sérgio Económico e pelo Rui Anacleto, cá estamos nós então prontinhos para ouvirmos o quê? O Fadão Chamaneira. Vamos lá então agora seguindo com o Fadão Chamaneira, trazido aqui à antena pela voz da amiga e colega Cristina Ferreira. Vamos lá então. Amália Rodrigues, foi Deus.
3: Faduncho à maneira, um fado por dia com história. Já vários episódios tivemos deste Faduncho à maneira e faltava tocar por aqui a rainha do fado, Amália Rodrigues. Continua a ser a figura mais influente da história do fado português, da música portuguesa. Nasceu em Lisboa em 1920 e a sua voz, considerada por muitos extraordinária, a sua capacidade interpretativa profunda, levava a cultura, a alma do nosso país aos palcos de todo o mundo. Faleceu a 6 de outubro de 1999 e deixou um legado intemporal que marcou a identidade do nosso país. Trabalhou como bordeira, engomadeira, vendedora de fruta na zona de Cais da Rocha. A sua voz destacou-se enquanto vendia fruta e quando participou também nas marchas populares de Alcântara em 1935. Iniciou a sua carreira profissional em 1939. Tornou-se rapidamente uma atração constante nas principais casas do fado lisboeta. A sua primeira atuação fora de Portugal ocorreu em Madrid, 1943. A partir da década de 50, realizou longas digressões mundiais por locais como Nova York, Paris, Tóquio e Rio de Janeiro. Sabemos também que deu uma perninha no mundo do teatro e até cinema. Mas o fado foi sem dúvida onde ela foi a rainha. A canção que toca hoje, neste espaço, é uma das mais marcantes da carreira de Amália Rodrigues. Gravada em 1950, a composição tornou-se um hino que define não apenas a artista, mas a própria essência mística e melancólica do fado. Foi Deus. A letra e música não foram escritas por um fadista profissional, mas sim por Alberto Janes, um farmacêutico e professor natural de Reguengos de Monsaraz, no Alentejo. Orgulhoso da obra que tinha acabado de escrever à mesa de um café local, Alberto anunciou de imediato aos amigos que iria viajar para Lisboa com o único propósito de entregar a canção à diva do fado. Desce por onde desce. Alberto Janes isolava-se frequentemente ao piano para compor e sempre afirmou convictamente que aquela música era para Amália Rodrigues. A fadista aceitou de imediato, integrou-o no seu repertório regular a partir de 1950. Já ocorreu o ano de 1963, numa das suas muitas digressões internacionais. Amália interpretou o fado. Este fado foi Deus, dentro da Igreja de São Francisco, em Beirute, para assinalar o aniversário da independência do Líbano. Claro, escusado será dizer que foi arrepiante e ficou para a memória. A célebre imagem lírica do Rosário de Penas, que foi desafiando o choro a cantar, simboliza a profunda ligação ao fado e à espiritualidade. A letra sugere que a tristeza, a saudade e a própria capacidade de cantar são dons divinos, transformando a dor humana em arte. E Amália sabia fazer isso. Do fado mais castiço, que também tinha, até ao mais profundo. E cá está então um dos temas de referência da grande Amália. Vamos ouvir, e se quiser pode aumentar o volume, este foi Deus.

0: Aqui com Pantum Chamaneira, Amália Rodrigues, foi Deus, trazida à antena pela amiga Cristina Ferreira.
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0: E vamos então para o telefone, amiga Lola. Muito bom, boa noite. Boa noite, como vai?
3: Estou a comer a sopa.
0: Ah, está a comer a sopa. Faz muito bem, faz muito bem. Dizem que eu não como. Mas diga-me então uma coisa, minha amiga.
3: Vamos. Barriga.
0: Pois é, vamos então ouvir a tranca da barriga. Isso mesmo. Vamos então ouvir, minha linda beira alta. Quem é que vai dedicar, minha amiga?
3: Está muito obrigatório, você dá a minha vida, a minha virgínia, a sua irmã, a sua vida, a minha sua filha, com beijinhos. Vai com estas amores da minha vida. Vai para ver a minha vida, vai a sua filha Beatriz, vai para o Armando Tranquilos lá dentro. Vai para a sua vida, para o Sr. Carlos Reis, dar a minha sua com beijinhos.
0: Muito bem.
3: Vai para a Jolina, vai para a Isabel dos Beijos. Vai para com o Miguel Hospital, com o secretário Pereira, da família, com o Manuel Costa e os filhos e os companheiros, vai o senhor Mota.
0: Eduardo Mota, sim.
3: Sim. Vai para a dona Rosalina, vai para a dona Albertina, vai para a Rua de França e família, com os filhos, vai para a dona.
0: Muito bem.
3: Vai para todos os bombeiros, e para todos os meus filhos de nada.
0: Ora, está.
3: Para vocês, beijinhos. Desculpem.
0: Muito obrigada. Olá, muito obrigada. Olha, um excelente fim de semana. Um grande beijinho para si. Um abraço para o António e para o Paulo. E até amanhã ou até a segunda-feira, se eu quiser. Está bem, minha amiga? Até a segunda-feira. E vamos então agora aqui ao telefone. Tenho amigo Armando Trancoso em Aveiro. Ó, amigo, como é que vai?
4: Muito boa noite, Santo Armaceiro, para si, para todos os meus colegas, para toda a história. Estou ótimo na vossa companhia. Estou ótimo.
0: Ai, muito bem. Olha, diga-me então uma coisa. O que anda a fazer neste momento?
4: Neste momento estou aqui a dar de beber aos pintainhos.
0: É dar de beber aos pintainhos, faz muito bem. Olha, isso.
4: Tem aqui uma centena deles aqui, estão aqui no jardim.
0: E com uma seringa, dar-lhe assim umas gotinhas aí no biquinho, isso é uma maravilha.
4: Não é com a mangueira, com aquele espalhador.
0: Também espalhador. É assim mesmo. Olha, diga-me então uma coisa, vamos ouvir aqui, vai junto com a amiga Lola, minha linda Beira Alta, quem é que vai dedicar, meu amigo?
4: Não é Beirota, é mais o Minho, mas pronto.
0: Sim, exatamente, é mais para o Minho.
4: Exatamente. Vou dedicar para si, para a esposa, para a filha, para o genro, para a sua mana, para a restante família. Vou dedicar aí para a dona Lola, para o seu filho, para o senhor Paulo Garcia, para o senhor Arménio Paiva, para o senhor Ruben, para o senhor Plácio Nobre, a esposa, o senhor José Abreu, a esposa, a dona Filomena Pedro, dona Terezinha dos Queijos e marido, dona Rosalina da Cota Trapa e marido, dona Gracinda, dona Rosa Maria da Figueira da Foz, dona Lucinda Costa, dona Luz Almeida, dona Odina Rosa Moquim, dona Isabel Silva, dona Vera Luísa Aguiar e sua filhota, as respectivas famílias das pessoas que mencionei, e para todas aquelas pessoas que ligam para mim, para as famílias também, e para todo o auditório, e já me esquecia. Beijinhos e abraços para a família Cristina Ferreira.
0: Muito obrigado.
4: Também. Já me esquecia delas, peço desculpa. E para todo o auditório, está tudo incluído. Desejo a todas um maravilhoso fim de semana.
0: Igualmente, para si também, meu amigo.
4: Portem-se bem, que eu vou tentar fazer o mesmo também.
0: Olha. E vamos lá ver se chega a segunda-feira, se eu consigo, já um bocadinho de tempo para passar por aí, também, meu amigo.
4: Eu agora vou para a mansão,
0: depois pronto. Olha, eu vou lá ter. Um grande abraço, então, para si. Olha, um ótimo, excelente fim de semana, também, amigo.
4: Obrigado, igualmente.
0: Obrigado, até segunda-feira, se eu quiser. Vamos então, agora que o telefone tem amigo Feliz Bela. Feliz Bela, muito boa noite.
5: Boa noite, António.
0: Então, como é que vai a minha...
5: Você pôs aí uma música bonita da Amália, agora que eu vim a ver, saber tudo.
0: Muito bem. Não fui eu, foi a amiga Cristina Ferreira. Olha, diga-me então uma coisa, vamos ouvir aqui minha linda Beira Alta com o Emanuel.
5: Está bem, é bonita.
0: E para quem é que vai, minha amiga?
5: Olha, vai para o meu marido com um beijinho, para os meus três filhos e minhas três noras e para os meus dois netinhos. Um beijinho muito grande e vai também para a Dina Rosa de Moquim.
0: Muito bem.
5: E vai para o senhor Silvério e vai para a dona Olga. Um beijinho. E dona Rosalina, Ruben do Sul de França. E vai também para aquela família toda da Calheta da Madeira, do senhor Abreu e para aquela família toda. Armando Trancoso, Armando Paiva, Dona Lola, as melhoras, tudo de bom, um beijinho, que ainda agora ouvi, ela não falou o meu nome, não faz mal. Fernando Silva de Pombal, Lourdes de Guimarães, Lucinda Costa, Vera Lúcia, Dona Terezinha dos Queijinhos, Isabel Costa, Eduardo Mota e Isália de Fornos Algordes, Maria Rosa, Dona Terezinha de Fornos Algordes também. Não, Dona Irene de Fornos Algordes, Luís Mozelos, Vasco Costa, Joaquim e sua mulher Maria, um beijinho de boa noite, tudo de bom, e Vera Lúcia, Lucinda Costa e Ana Maria do Touro. Um beijinho para todos, senhora
0: Tónia,
5: para si também um beijinho, e para a sua senhora, e passem um bom fim de semana e boa viagem.
0: Muito obrigada, minha amiga. Olha, um beijinho para si, um abraço para o marido, bom para a família, e até segunda-feira, se Deus quiser, está bem, minha amiga?
5: Está bem.
0: Até segunda-feira, obrigado. E vamos agora sim, minha linda Beira Alta. Aí está, é o Emanuel.

0: foi então assim que estivemos acompanhados musicalmente por Emanuel, minha linda Beira Alta, a pedido da Lola em Coimbra, seguida então pelo amigo Armando Trancoso em Aveiro e também pela feliz Bela Reta do Budiosa em Viseu. E vamos então agora dar a passagem que está do outro lado da linha. Vamos então ao telefone, amigo Fernando Silva, muito boa noite.
1: Boa noite, não,
0: linda,
1: é boa tarde, não é bem
0: de
1: noite.
0: Pois aqui
1: boa
0: para mim.
1: Tarde,
0: para mim é sempre de noite, aqui é sempre escuro.
1: Não é de noite, não, quase aí tem que estar com a luz acesa,
0: não é? Tenho sempre, sempre a luz acesa, meu amigo. Aqui dentro não consigo ver nada nem ouvir nada lá para fora. Diga-me então uma coisa, meu amigo. Olha, vamos então ouvir aqui Kim Barreiros, que hoje está de parabéns, não é? E não dá amizade. A quem é que vai dedicar, meu amigo?
1: Olha, isto é. Tenho ela uma música, não é? Que é uma delas. Que não tem as meias nenhuma, não é?
0: Exatamente.
1: Pode-se mentir um bocadinho, ele a cantar e mentir algumas palavritas.
0: Exatamente, mas é uma música, verdade, é uma música perfeitamente audível, tem, sim senhor.
1: Não tem. É um hino que dedicou com certeza a um grande amigo dele, não é?
0: Exatamente. E sabe quem é que pedia esta música muitas vezes? Era o Rubén, em França. Isso é que pedia esta música muitas vezes mesmo.
1: Isto é para todo mundo.
0: Muito bem.
1: Para quem gosta desta música. Mas é especial para o Kim Barreiros, que hoje completa.
0: Exatamente.
1: É uma idade de que já está completamente 79 anos.
0: 79 anos. Olha, esteja onde estiver o Kim, um grande abraço para ele, está bem?
1: Sim, um grande abraço para ele e conto muito.
0: E nós por cá ouvi-lo, não é?
1: Tem muito para dar.
0: Pois tem.
1: Eu penso agora que. Faço canto assim, ficar assim mais idoso, mas músicas e assim, foi as neiras também que ficava mesmo bem.
0: Exatamente, é isso mesmo, amigo. Um grande abraço,
1: toda
0: então,
1: maneira,
0: Fernando, também.
1: De toda maneira, as neiras que ele ali também há só da boca para fora, não é?
0: Exatamente, é isso mesmo. É isso mesmo.
1: Um grande abraço.
0: Igualmente, peço também.
1: Estava na Virgínia, tudo.
0: Muito obrigado, meu amigo.
1: E um grande abraço também para o Arménio, que está.
0: O Arménio, pai, para estar no telefone, está para o dia entrar em linha. Olha, um grande abraço para si e até segunda-feira, se Deus quiser, está bem, meu amigo?
1: Adeus.
0: Até segunda-feira, Fernando, até segunda-feira. Vamos dar aqui o telefone. Onde tenho à minha espera o amigo Arménio, pai, vou, Arménio. Muito boa noite.
2: Boa noite.
0: É também que está o meu amigo, estendidinho, meu bacalhau.
2: Foi.
0: Olha, e amanhã
2: e
0: vai.
2: E com festa na terra.
0: Pois, e festa, exatamente, festa de São João aí pela Lousã.
2: Pela
0: Lousã. Olha, e diga-me então, amanhã vai trabalhar, não?
2: Ainda não sei.
0: Ainda não sabe. Muito bem. Ficamos então aqui, olha, na expectativa. Diga-me então, quero ouvir meu bonito São João, a quem é que vai dedicar?
2: É, para eu ouvir, para vocês aí. Para o nosso amigo Carlos Ferreira no Luxemburgo.
0: Muito bem, também estará a ouvir.
2: A amiga Cristina Ferreira.
0: Muito bem.
2: E a todos os que me dedicam e todos os que estão a ouvir. Aí que venham também um bocadinho ao São João, à Lousã.
0: À Lousã. Ou outra localidade qualquer, pois o que não falta é a festa de São João na Figueira da Foz. Olha aí por todo lado, meu amigo. Um grande abraço para si, está bem? E até amanhã, se os quiser.
2: Aquele senhor de Aveiro que vai, mas é um dia à pesca à Ria de Aveiro para fazer uma patuscada.
0: O Armando Trancoso. ele pesca outra coisa, se for no prato. Um grande abraço. Está bem? Até amanhã, Armando. Até amanhã.
2: Boa,
0: até amanhã. Obrigado, obrigado. Vamos então ao nosso seguinte.
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0: É por aí que nos pode ouvir. Vamos lá ainda agora seguindo. Kim Barreiros ainda dá amizade de meu amigo Fernando Silva em ver o meu Bombal de novo e ficam por vossa conta os dois terminais telefónicos 23455 1307 ou móvel 9640 67212.

0: O amigo Kim Barreiros, que hoje está então de parabéns.
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0: Quando ele fez esta música, certamente estaria assim um bocadinho mais para cá que para lá, não é?
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0: É mais velho que eu, dois aninhos. 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Linda, sem dúvida, esta música das melhores que ele canta, sem dúvida, para mim.
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0: Tudo então pelo amigo Fernando Silva em Vermelho Bombal. E vamos lá então para o telefone, e assim sendo, o amigo Vasco Costa, muito boa noite.
2: Ora, muito boa noite, amigo António.
0: Então como é que está o meu amigo?
2: Olha, acabei de agora chegar a casa, fui impor o expressor a trabalhar para regar os amendoins. Tenho pois... 20 hectares de
0: amendoins. Os amendoins. Olha, Aldervanço, eu no entanto. É assim mesmo, amigo, para regar os amendoins. É assim mesmo. Olha, e diga-me então, e vamos ouvir então aqui, se eu pedir guitarra, toca baixinho, a quem é que vai dedicar, meu amigo?
2: Olha, é para todo o pessoal da GNR, para todo o pessoal que está nos postos de dia. Tenha um bom serviço que não carreguem na partilha do
0: lado. Exatamente, isso mesmo.
2: E vai para todos os bombeiros, vai para todo o pessoal que anda aí com o antenamão, que tenha um bom pé de borracha e que façam um risco com os bons quilomaicos, vai para a Madeira, vai para os Açores e vai aqui para toda a grande família do continente.
0: Muito obrigado.
2: Tenha muita saúde e muita paz.
0: Mesmo, amigo.
2: E para
0: saúde
2: todo
0: e paz.
2: Mundo, um bom fim de semana.
0: Igualmente, para si também.
2: Feira, amigo António.
0: Até segunda-feira, meu amigo. Olha, um grande abraço para si, tudo bom para a família. Está bom? Olha, muita saúde. Eu que o desejo, está bem, amigo? Até segunda-feira. Até segunda-feira, se Deus quiser. E vamos então aqui agora ao telefone. Ontem a amiga Dolores. Oh, Dolores, muito boa noite.
3: Como? Ontem vem na cedo.
0: Então como é que está a minha amiga Dolores aí por pé na cova?
3: Olha, está aqui sentada.
0: À sombra. À sombra, não é?
3: Ouvi o António Macedo.
0: Faz muito
3: sim,
0: bem.
3: Sim, agora estou à sombra. Pois... Estou em casa, agora não há sombra.
0: Pois não. Pois é que eu estou a dizer que está à sombra. Olha, vai então aqui junto com a música de Deus, o vizinho, quase vizinho, Herménio Paiva, na Lousã, Santos sim. Paz, São João Bonito.
3: Já com São João os dois, que já lhe para.
0: Ah, é lá na Lousã, aquilo hoje está à noite aí a bombar. Olha, diga-me, então quem é que vai dedicar a minha amiga?
3: Então vai para a filha, filhos, netos. Vai para a Rosa Maria e para a Lucinda Costa. Vai para a Fátima Gonçalves. Vai para a Cristina Ferreira e família. Uhum. Um beijinho de coração para ela.
0: Muito bem.
3: Vai para todos os participantes que estão a ouvir, porque ficam todos incluídos. Porque a gente muito, só se esquece.
0: É assim mesmo. Uhum.
3: E é para quem vai comigo na boleia, que é pediu o Herménio Paiva.
0: Eu e o Herménio Paiva, sim, sim.
3: Pois, uhum. Somos vizinhos, estamos perto, pronto.
0: Exatamente. É só ter o chá ao rio.
3: Vai para o António Macedo.
0: Muito obrigada, minha amiga.
3: Para a filha, para a irmã e para o resto da família. Um beijinho para cada um de vocês.
0: Muito obrigada.
3: E uma boa noite de descanso quando acabar o serviço. E um bom fim de semana para todos.
0: Igualmente para si. Até segunda-feira, se os quiser, bem, minha amiga. Até segunda-feira, se os quiser. Um abraço para o marido também. Até segunda-feira, se os quiser, minha amiga. Um para a família. E vamos ainda agora seguindo. São João Bonito e Isabel Vitorino. De novo aí por vossa conta, 2345-5397 ou móvel 964-06721-2.

0: E foi então assim que estivemos a ouvir São João Bonito. Vamos então agora seguindo para o telefone e vamos então até Cadima. Cesária, muito boa noite.
1: Boa noite, António Mateus, meu amigo.
0: Então como é que está a minha amiga?
1: Eu estou aqui a ouvir-os.
0: Faz muito bem.
1: Então,
0: e hoje já se ouve bem?
1: Já!
0: Ainda bem, minha amiga. Claro que os nossos técnicos empenham-se a 100% para que chegue a emissão bem a todo lado. Olha, diga-me então uma coisa, vamos ouvir aqui guitarra toca baixinho Francisco José, juntamente com o amigo Vasco Costa e Mangualde. E para quem é que vai dedicar, minha amiga?
1: Olha, aí para essas, para a senhora Feliz Bela, para a dona Lola, que eu ouvi também, para essas senhoras todas, o senhor da Aveiro. Para a senhora Clisbela, para o senhor Arménio, que também ouvi.
0: Sim, Arménio, sim, sim.
1: Olhe, para os senhores madeirenses, para o senhor Plácio e família, para o senhor José Abreu e família, para a dona Filomena Pedro e família.
0: Sim, uhum.
1: Aqui para o nosso Carlos Moraes, que eu gostei ontem de ouvir.
0: Ah, eu também.
1: Esqueceu-se de mim. E para a sua esposa, Maria do Céu. Eu estava com muitas saudades de termos não participar.
0: Pois foi, pois
1: porque
0: foi.
1: Porque ele não queria, não era?
0: Pois foi.
1: Então, olha, para os nossos bombeiros, Campanha Tocha, para a senhora Dona Lola, para a Dona Maria, para a Dona Lucinda.
0: Muito obrigada.
1: Para a sua mana, para a sua filha, para o seu gente, e para vocês os dois,
0: muito obrigada, minha amiga.
1: Amizade, a dona Regina e o senhor António. Até a segunda, se
0: até a segunda-feira, se os quiser, minha amiga. Olha, um grande beijinho. É o que nós precisamos. Exatamente. Olha, então,
1: boa noite, até
0: segunda-feira, se os quiser, minha amiga. Um beijinho grande. E vamos então aqui ao telefone, tenho o amigo Eduardo Mota. Oi, Eduardo, muito boa noite.
2: Amigo António Macedo, muito boa noite e estimados ouvintes Antena Livre de Gouveia.
0: Muito bem.
2: Olha, quem quer ligar e quem quer ligar e quem quer ouvir e quem não quer ouvir.
0: Exatamente. E olha, estamos então nas mãos de Deus.
2: Olha,
0: com Maria para, Lisboa. Vai dedicar a quem, meu amigo?
2: Para já vai para a dona Lola, as melhores delas e as minhas também, porque também não ando assim muito.
0: Pois olha, as melhores para si também, meu amigo, está bem?
2: Para a dona Isabel, ao amigo António Grimbal,
0: sim,
2: e para a dona
0: Isália, Maria de Lourdes,
2: e a Vera Lúcia,
0: a Vera Lúcia, e o Bairro também,
2: e para a dona Maria de Lourdes, olha, para nos estarmos a perder,
0: sim, sim,
2: muito tempo, para todas as pessoas que digam para mim,
0: exatamente,
2: que
0: eu tenho
2: bem finalmente para si e para a sua família toda, com todo o respeito, dois beijinhos para a dona Virgínia.
0: Muito obrigado, meu.
2: E só espero que, quando tivermos o almoço, me convide.
0: Exatamente, claro que sim. Olha, um grande abraço então para si.
2: Amigo, sim. António, tenho todo o prazer de os conhecer.
0: Exatamente, e claro que isso vai acontecer, meu.
2: Porque
0: um
2: já,
0: dia
2: já conheço o Vribores. O Paulo e o Matos.
0: E vai-nos conhecer também a nós, certamente, um dia desse. Olha, um grande abraço então para si.
2: Já disse a vocês, se não é a quinta, é a sexta.
0: Se não é a sexta, é ao sábado. É isso mesmo.
2: Bom domingo. Nos seminários.
0: É isso mesmo. Um grande abraço para si, meu amigo. Está bem?
2: Eu desejo as melhoras para todos.
0: Para si também, meu amigo. Para si também.
2: Estamos doentes, que aqui a coisa também não anda assim.
0: Não anda bem, não anda bem, mas vai melhorar, meu amigo. Temos de ter muita fé em Deus, está bem?
2: Tchau, um abraço.
0: Um abraço, até bom fim de semana, até segunda-feira. Bom fim de semana.
2: Bom fim de semana e até segunda-feira.
0: Até segunda-feira, se quiser, meu amigo. Até segunda-feira. Vamos agora o seguinte.
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0: É também por aí que nos pode ouvir. Vamos agora seguindo guitarra, toca baixinho Francisco José. De novo aí por vossa conta os dois telefones. 2345-51397, móvel 964067212.
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0: 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Vamos lá então para o telefone e vamos até Santa Cruz da Água. Amiga Rosalina, muito boa noite.
1: Olá, Sr. António, boa noite.
0: Então, como é que está a minha amiga?
1: Aqui dá-me só um ovo, o que está a fazer, não é?
0: Como é que está a minha amiga?
1: Estou a preparar o jantar.
0: Faz muito bem. Olha, que lhe seja, de bom proveito.
1: Vou um pouco os costumados, já estão meio
0: cansados. Faz muito bem. Olha, está como eu. Olha, diga-me uma coisa, minha amiga. Vamos ouvir aqui a seu pedido. A seu pedido, não é? A pedido do amigo... Eduardo Mota, vamos lá ouvir. Tenho fé em Deus com Maria Lisboa. Pois, é quem é que vai dedicar a minha amiga?
1: Vale termos a fé.
0: Exatamente.
1: Não, quando... a fé é que nos salva.
0: Exatamente. Nos faltar a fé, olha, vai tudo embora. É quem é que vai dedicar a minha amiga?
1: Olha, vai para todos os amiguinhos e amiguinhas, começando lá para os senhores, como é fim de semana, é melhor dizer ao menos o nome de alguns, como me lembro mais.
0: Faça a favor, faça a favor.
1: O senhor Prato Novo, o senhor José Abreu, a dona Lola e os filhos, a dona Maria e o senhor Joaquim, a dona Bela Lúcia e a filha Beatriz, o senhor Fernando Pombal, que já o ouvi, o senhor Hernando da Aveira, a dona Alvina Rosa, a dona Feliz Bela, a dona Terezinha, a dona Ana Maria, todos, o Eduardo e toda a gente, e para si, para todos os seus familiares, a sua filha, o seu genro, a sua mana, que eu sempre ouvia, também gosto de ouvir a senhora.
0: Muito bem.
1: E para a dona Virginia, tenham todos um bom fim de semana e até segunda-feira.
0: Até segunda-feira, José, minha amiga. Olha, um excelente fim de semana, um abraço para o marido, tudo bom para vocês. E até segunda-feira, seu José, também, minha amiga. Muito obrigada, muito obrigada. Muito obrigada. E vamos lá então agora até ao topo da hora com Tenho Fé em Deus, Maria Lisboa. Claro que se quiser, de novo, ficam para aí os telefones por vossa conta. Tenha que esperar até eu voltar depois dos comerciais.

0: E que me desculpe, então, Maria Lisboa, vamos ainda aqui ao telefone. É Ana Maria, muito boa noite.
1: Boa noite, Sr. António.
0: Então, como é que está a minha amiga?
1: Olha, estou em cima dela.
0: E faz muito bem. Olha, nos abaixo dele está muito calor. E diga-me então uma coisa, minha amiga.
1: Está.
0: Pois está. Olha, vamos então ouvir Maria Rita do Ouro Negro no início da outra hora. A quem é que vai dedicar a minha amiga?
1: Vai para o Sr. António, vai para a sua humana, vai para a Dona Virgínia, vai para a Dona Alina Rosa de Moutinho, o Sr. João Machado e a prima feliz dela de Viseu, a Teresa dos Cajinhos, uhum. O Vasco de Mangual e a mulher. Vai também para o Eduardo Mote e a Irene de Fornos de Algodres, Dona Rosalina de Santa Cruz da Trata, Dona Alistair de Grelos, e para o marido, o Sr. Joaquim de Rio Torto, Joaquim de São Tiaguinho, o Sr. José Coelho de São Pedro de França e a Vera Lúcia, e para a Madeira e para os Açores.
0: Muito obrigado.
1: Tudo de bom, até segunda-feira.
0: Até segunda-feira, um grande beijinho para si, e olha, aproveito para descansar, até segunda-feira, se Deus quiser, está bem, minha amiga?
1: Está, obrigado.
0: Até segunda-feira, até segunda-feira. Bom, então agora sim, até ao topo da hora com... Eu tenho fé em Deus. É isso mesmo, eu também tenho muita fé em Deus.

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6: 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São 22 horas.
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1: Bem-vindo à segunda parte do Duplo Espaço.

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2: Vamos lá então com esta segunda parte da emissão de hoje do Duplo Espaço. Daqui a pouco convido a Mafalda Ramos para nos trazer o Audiopress Portugal e, claro, o espaço entrevista da segunda hora do Duplo Espaço. Hoje vai-nos trazer mais um convidado especial. E não se esqueça que eu sou Jorge Henriques e é um prazer enorme estar consigo nestas duas horas de emissão aqui na sua rádio preferida. Vamos em frente. Aí está a primeira proposta musical, claro, em português, nesta segunda hora.
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Aproveito para mandar um abraço a todas as rádios que semanalmente levam até si o Duplo Espaço. Sim, porque você é o principal motivo do nosso programa do Duplo Espaço, com grandes músicas em português aqui na sua rádio preferida.

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2: Ficaram lá atrás duas grandes propostas musicais em português na sua rádio preferida. É um prazer enorme estar consigo. Daqui a pouco não para que é o Audio Press Portugal e, claro, a Mafalda Ramos com o seu convidado. Vamos com mais música.

Está na altura de passar a bola para a Mafalda Ramos. Vamos entrar com o Espaço Entrevista na segunda parte da emissão de hoje do Duplo Espaço. Ok, Mafalda Ramos, aí está, e o Audiopress Portugal.

0: Já a seguir com Mafalda Ramos.
1: Esta semana trago-lhe uma história de emigração para os Emirados Árabes Unidos. Uma história comum a muitos emigrantes portugueses. Sandra Lira saiu de Portugal por opção. Tem 43 anos e está há uns meses a viver no Dubai e a dar aulas como instrutora de aviação civil. A portuguesa é mesmo a única instrutora mulher nos Emirados Árabes Unidos. Está a dar aulas na Alpha Aviation Academy. Tem colegas ingleses, indianos, turcos e paquistaneses. Mas sente que é olhada de forma diferente por ser mulher. Os homens colegas pensam que ela é mais frágil, pelo que luta contra esse preconceito diariamente.
2: Aquilo que eu mais sinto como dificuldade, não que eu não fosse avaliada em Portugal, desde que trabalho na aviação, nós somos, em qualquer profissão somos avaliados, não é? Mas aqui há mesmo uma avaliação de conhecimentos na aviação. E aqui existe regular, mas como eu sou sempre a única mulher, nos meus trabalhos todos fui, os meus colegas são todos homens, eu sinto que eles olham para mim a achar que eu sou mais frágil. Depois há sempre um cavalheirismo da parte dos colegas, mas do ponto de vista, ela é mulher, é capaz de ser mais frágil. E portanto, é sempre, é todos os dias desafiante o trabalho.
1: É a única mulher?
2: Sim, sou a única instrutora nos Emirados. No ground school, portanto, nas aulas teóricas, não há mulheres, sou eu.
1: E são colegas de várias nacionalidades, homens?
2: Sim. Os meus colegas são turcos, paquistaneses e indianos, e ingleses.
1: Ok. Calculo,
2: eu sou a única.
1: Calculo
2: portuguesa.
1: Que por parte dos ingleses já há uma maior aceitação pela presença da mulher, não é?
2: Também achei que sim, mas não noto muita diferença, por acaso não. É igual.
1: Oh, meu Deus.
2: Achei que por ser europeu. Eu percebo uma falda, tal e qual, mas não é o caso. É igual. Aliás, eu neste momento sou mais próxima do paquistanês ou do turco. Há uma coisa aqui que se cresce imenso, que tenho vindo a crescer, que é a parte da cultura. Nós aprendermos os hábitos uns dos outros. Isso também é um bocado desafiante. Amanhã começa o Ramadão, por exemplo, e eu sou uma pessoa bastante, eu sou muito social e, digamos, vá, simpática, mas estou sempre muito preocupada se vou pisar, aqui principalmente, se vou pisar o risco da educação ou...
1: Sim.
2: E então, hoje eu fui direta e disse, o que é que eu devo dizer a partir de amanhã? Aos alunos e aos colegas, e ele disse uma expressão: quando se encontra um muçulmano, deve-se dizer Ramadan Karim. E eu, ok. Portanto, o comer e beber já sabia que não, a partir de amanhã. Portanto, o maior desafio vem a partir de amanhã, desde que eu cá vivo, que é lidar com eles, muçulmanos, e respeitar a religião deles. Vai.
1: Dos aspectos negativos com esta decisão de emigrar, a dificuldade maior que sente é na avaliação regular dos conhecimentos. Por ser a única mulher, sente que é olhada de forma diferente. Dos aspectos mais positivos, aprendermos os hábitos uns dos outros é desafiante. Conhecer diferentes culturas. O outro aspecto positivo é sentir-se segura no Dubai. Faz as suas corridas, normalmente, mesmo de noite, deixa a carteira no carro e ninguém rouba. Da nossa comida, sente falta das espetadas da Madeira. Do milho frito e milho cozido. Do bolo do caco. Do choco frito de Setúbal. Sente falta da comida da mãe. A professora Sandra Lira, em conversa ao Áudio Press Portugal, conta-nos o que é viver no Dubai. Fala-nos da saudade que sente. E que vai regressar a Portugal com certeza. Para Sandra Lira, o amor à pátria é inexplicável. A saudade é tremenda. Sou muito pegada à família, disse.
2: É bastante seguro o país. É bastante seguro. Essa é das coisas que eu mais gosto no Dubai. Não tem perigo algum ir para a rua à noite, eu vou fazer a minha corrida, vou fazer o meu jogging e está escuro e não há medo nenhum. Seguro, muito seguro. E deixa-se as carteiras, deixa-se a carteira no supermercado no carrinho, deixa-se a carteira no carro e ninguém.
1: Muito bom, muito bom.
2: Ninguém rouba.
1: Muito bom, muito bom.
2: Sim, mas é a parte cultural mais desafiante, sim.
1: E da nossa comida, o que é que sente mais falta?
2: Ui, eu tive muitos anos em Setúbal, mas a comida que mais adoro é a da Madeira. E estamos a falar da espetada, do milho frito e milho cozido. Eu podia dar uma resposta só da comida da minha mãe, mas...
1: É uma boa resposta. É uma boa resposta.
2: Que é toda boa. Mas sim, pratos madeirenses, é a espetada, é as lapas, o bolo do caco, do continente, assim, do Setúbal, que fiquei também fã muito de Setúbal, vivi lá bastantes anos, o suco frito. Mas eu sou mesmo fã, é da minha espetadinha, da espetada da Madeira.
1: E pensa regressar a Portugal ou vai continuar no Dubai?
2: Ai, isso é um dilema, é assim, tem um custo muito grande quando se decide vir, não é? Eu não vim por necessidade, eu tinha emprego, não é? Vim pelo desafio e pelas condições. É assim, quando vimos, antes de vir, a intenção é um plano, isto para responder a uma falda que... Muda a opinião, muda ao longo do tempo.
1: Normal, é normal.
2: Portanto, quando vi, achei, vou lá 5 anos, pôr no meu currículo 5 anos a dar aulas. Portanto, eu já tinha no currículo Dubai, não é? Da Emirates University. Eu agora não estou na universidade. Eu, quando vinha para cá em 2016 e 2017, eu recebi duas propostas para ficar cá definitiva. Uma é a própria universidade, disse para eu ficar cá de vez, uhum. E a outra é a academia onde eu estou agora.
1: Alpha Aviation Academy.
2: Exato, é. Uhum. E eu tive as duas propostas quase na mesma altura. Eu tive um dia para decidir entre uma ou outra, e depois decidir entre uma ou outra, e depois decidi se aceitava para demitir-me em Portugal da GIER, que era a academia que estava. Portanto, quando eu aceitei, a pessoa idealiza e eu pensei 5 anos. Eu vou ao Dubai 5 anos. Não achando na saudade, não achando, eu vim sozinha, não é? Eu tenho cá imensos amigos portugueses, mas vim sozinha. É tremenda a saudade e que eu não tenho, é muito difícil de aguentar a saudade. Tenho uma vida relaxada, uma boa vida. Não falaremos do salário, isso, porque claro que teve que ser motivante, senão não tinha aceito, não é? Chamemos motivante. Mas hoje em dia, respondendo à Mafalda, eu aponto para menos, se a saudade continuar desta forma. Mas também sei que eu ainda se calhar não dei tempo.
1: Também
2: sei que menos, desde setembro.
1: Também há essa comunidade portuguesa aí, não é?
2: Imenso, imenso.
1: Que ajuda a matar saudades.
2: Sim, nós falamos português, eu falo português todos os dias. Aliás, os meus amigos do dia a dia são todos portugueses. Uhum. Não, eu tenho colegas lá com quem falo e posso, se calhar, almoço com eles, ou vou no intervalo ao café, tu com os colegas de lá. Mas os meus amigos, para combinar after hours, um jantar ao fim de semana, são todos portugueses. E isso, sim. Eu agora percebo o porquê do imigrante. E é uma sensação estar num sítio qualquer, supermercado, e ouve-se o português ao fundo, é um amigo, já vamos lá, olá, eu sou a Sandra, sou de Portugal, e eu sou a Manela, ou eu sou a Patrícia, e pronto, se calhar já fazemos um amigo. É uma sensação de é o patriotismo, é o olho português, o ouvido fica e procuramos a pessoa.
1: A identidade,
2: e nós tornamos,
1: não é?
2: Amigos.
1: Uhum, a identidade.
2: É mesmo, é poder só do facto de falar, e é a identidade completamente. Eu tive agora a visita de um colega, foi meu curso, colega de curso da pilotagem, e eu estava-lhe a dizer: tu nem sabes a lufada de ar que me estás a dar, enorme, porque não é só estar com o português, é estar com um português que eu conheço há 12 anos. E aqui no Dubai, não é? Nós ganhamos, e o amor à pátria é uma coisa inexplicável.
1: Até chegar o dia do seu regresso, Sandra Lira vai continuar a enriquecer a nível profissional, mas sobretudo crescer a nível pessoal. E aconselha a todos arriscar uma nova experiência fora do país.
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6: Ponto final no Espaço Entrevista desta semana no Duplo Espaço. Foi com a Mafalda Ramos e, claro, o Audiopress Portugal.
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6: Vamos em frente com mais música em português.

Todas as semanas aqui na sua rádio preferida, cá estou eu com grandes músicas em português, ainda as rubricas Psicologia para Todos e Histórias Verdadeiras, e na segunda parte da emissão temos o espaço à entrevista. É um prazer enorme estar consigo e, claro, poder-lhe oferecer a melhor música sempre em português.

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O Duplo Espaço é feito para si, a pensar em si e consigo no nosso coração, ok? Aqui fica o grande convite para todas as semanas sintonizar aqui a sua rádio preferida e, claro, ouvir as melhores músicas em português. Eu sou Jorge Henriques e tenho o maior orgulho deste mundo poder contar consigo desse lado.

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2: É a música, claro, em português, no Duplo Espaço, na emissão de hoje, na sua rádio preferida. Aproveita para nos mandar um mail para duplospaco2018@gmail.com.

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1: Uns dizem que o tempo passa mesmo a correr, outros dizem que a conversa é como as cerejas. Bem, vai-se lá saber porquê, mas uma coisa é certa, estamos quase a chegar ao final do programa de hoje do Duplo Espaço, mas ainda tenho mais música para si.

E pronto, ficamos por aqui na emissão de hoje do Duplo Espaço. Foi um prazer enorme estar consigo durante estas duas horas com grandes músicas em português. Passaram por aqui ainda as rubricas Psicologia para Todos com o Marcelo Costa e Histórias Verdadeiras com o Rui Fonte. E ainda nesta segunda parte da emissão passou por aqui a Mafalda Ramos com o seu Audio Press Portugal e, claro, o Espaço Entrevista. Foi um prazer enorme estar consigo. Eu regresso na próxima semana. Façam-me um favor. Sejam felizes.

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Olá, estão ligados ao Top 10 Super Kizomba. É uma nova edição que está prestes a ter início. Primeira marca de assinalar a saída de Xavi, de Tosse Medo, tema que esteve 10 semanas na lista e que era o oitavo na última contagem. Contagem essa que via Gajo Duro, de DJ Snobia, chegar a número 1. Vamos então à edição número 557 do Top 10 Super Kizomba.